0: explica que a medida será neutra do ponto de vista fiscal, porque a arrecadação com a receita do petróleo subiu.
1: É impossível neutralizar 100%, mas é possível sim atuar de forma rápida, eficiente, com inteligência e ter um bom desempenho, reduzir o impacto para a população.
0: A nova subvenção faz parte de uma série de medidas que o governo do Brasil tem adotado para conter a alta dos combustíveis provocada pela guerra no Oriente Médio. Em março, o governo zerou a tributação de PIS e COFINS sobre óleo diesel, além de aumentar a tributação sobre as exportações do combustível. Reportagem Gabriela Noronha.
2: Brasil contra o crime organizado. Um dos objetivos do plano anunciado pelo governo federal é fechar as fontes de financiamento das organizações criminosas no país.
3: Ele também quer impedir que os presídios brasileiros continuem servindo como centros de comando e recrutamento para facções criminosas.
2: Em entrevista ao programa Bom Dia Ministro, transmitido pela empresa Brasil de Comunicação, o ministro da Justiça e Segurança Pública, Wellington Lima, afirmou que a ideia é atuar contra o planejamento das organizações criminosas.
4: Nós vamos tirar da cadeia esta característica de escritório do crime. Realmente instituir padrões de excelência, como acontece no sistema prisional federal. E esse padrão de excelência envolve treinamento do pessoal, equipamento de raio-x, drones, equipamentos tecnológicos que aumentarão o padrão de segurança.
3: O programa tem foco ainda no combate ao tráfico de armas e ampliação das taxas de esclarecimento de homicídios.
2: A estratégia prevê investimentos que ultrapassam os 11 bilhões de reais.
3: Pois é, mas antes mesmo do lançamento do plano, o Brasil registrou o menor número de homicídios da década no primeiro trimestre, com uma redução de 25% frente a 2022.
2: Os latrocínios também caíram 48% e os roubos de veículos 42,3% nos primeiros três meses de 2026.
3: Hoje a gente conversa com o secretário nacional de Segurança Pública, Chico Lucas, para saber mais sobre os dados de segurança e o que foi feito pelo governo para alcançar esses resultados. Boa noite, secretário.
5: Boa noite, Mariana. Boa noite, Nazi. Boa noite a todos os ouvintes do Brasil.
3: Secretário, vamos começar então falando sobre os dados de homicídios. Eles caíram 25% e essa queda ocorreu em todo o país ou ela foi concentrada mais em algumas regiões do que outras?
5: Todas as regiões apresentaram queda no número de homicídios, principalmente os estados do Nordeste, em razão também de números anteriores, nos períodos anteriores de avaliação, mais altos. Então a gente tem essa redução, fruto muito de uma política em que há um maior cumprimento dos mandados de prisão, maior investimento por parte do governo federal. E, na nossa visão, uma das principais políticas, que é a restrição ao uso de armas. Quanto menos armas em circulação, há uma causalidade óbvia entre armas em circulação e homicídios. Principalmente esses homicídios de proximidade, onde você está num contexto de uma disputa ou de uma briga. Então, esse tipo de crime ele é muito decorrente da facilidade das pessoas em ter acesso a armas. Então, todas essas combinações com outros fatores, como o próprio envelhecimento da população, tem feito com que os índices estejam reduzindo e nós apresentamos nesse primeiro trimestre o menor número da série histórica da última década. Então é um importante índice que reforça o papel de articulação do governo federal, mas também da atuação das forças de segurança estaduais.
2: Secretário, como a gente disse no começo, outros crimes como latrocínio e roubos de veículos também tiveram redução acentuada, né? A que se deve a essas reduções?
5: Olha, são vários fatores. O fenômeno da segurança pública ele é multidimensional. Então, além do trabalho das polícias que têm sido cada vez mais atuantes, por exemplo, com o uso de ferramentas como o vídeo monitoramento, onde você tem a tecnologia do OCR, da leitura de placas, que fiscalizam cada vez mais em tempo real os veículos que são roubados, o compartilhamento de informações e de dados que tem sido a tônica, inclusive é essa a nossa intenção com a PEC da Segurança Pública, fazer com que essa integração seja efetiva. Você tem o maior investimento por parte do governo federal com o Fundo Nacional de Segurança Pública. Isso tem combinado, trazido esses números. Então, menos ocorrências de roubo e furto de veículos, de celulares em alguns estados, como a gente vinha falando aqui sobre as políticas de recuperação de celular, somados tem diminuído o latrocínio. E também outros aspectos são negativos que a gente também tem que colocar, que é a mudança do perfil do criminoso. Tem muito criminoso migrando para o mundo digital. Então, tudo isso combinado faz com que menos crimes sejam cometidos no ambiente real, né? Fora do mundo das redes sociais e da internet.
3: E a gente teve

0: também um aumento do cumprimento dos mandados de prisão, apreensão de armas e de munições. Como que a integração maior das polícias, o senhor até já mencionou isso agora na sua última resposta, essa integração das polícias federais com as polícias estaduais, isso ajudou a melhorar esses índices?
1: Olha, esse é um dos fatores que são diretamente afetados pela integração dos dados que nós implementamos no Ministério da Justiça e Segurança Pública e nas gestões anteriores, porque nós temos um Banco Nacional de Mandados de Prisão, que são os mandados conferidos pela Justiça e que ficam num banco. Muitas vezes os foragidos, eles fogem dos estados da federação e cada estado cuida do seu banco. O que que o Ministério da Justiça fez? Ele cruzou esses dados com vários bancos de endereços para atualizar a localização dos foragidos. Fizemos isso tanto no Centro Integrado Mulher Segura, para cumprir os mandados de prisão no mês de março, e a gente vai fazer isso continuamente, das pessoas que cometeram crimes contra a vida das mulheres, como também nos crimes violentos. Esse aumento do cumprimento de mandados de prisão, combinado também com a RENARME, que é a Rede de Enfrentamento ao Tráfico de Armas, fez com que essas duas coisas, que é o cumprimento de mandado de prisão e a apreensão de armas, aumentasse. Ora, menos armas em circulação, menos pessoas violentas que cometeram crimes anteriores foragidas, fazem com que o número de crimes violentos, no caso os homicídios, tenham diminuído. Então, essa integração é fundamental para a gente chegar nesses bons números.
2: Secretário, o senhor citou que esses dados aí refletem o fortalecimento das forças de segurança com investimentos em equipamentos e inteligência. São estes que o governo também aposta no novo programa Brasil contra o Crime Organizado, que foi lançado ontem. O senhor pode falar mais para a gente sobre como será esse trabalho a partir de agora?
1: O Brasil contra o Crime Organizado é a executoriedade da lei antifacção, a lei que foi aprovada, encaminhada pelo presidente Lula, e que traz um tipo penal, que é o domínio social estruturado feito por organizações criminosas ultraviolentas. A gente vai combater essas organizações, primeiro pela asfixia financeira. Elas querem dinheiro. O dinheiro é o objetivo e é o fundamento de tudo. Nós vamos asfixiá-las, evitar o fluxo de armas, combatendo o tráfico de armas, elucidar os homicídios e, principalmente, estabelecer um padrão de segurança máxima nos presídios estaduais. Isso tudo para que a gente possa devolver os territórios às populações que são seus verdadeiros donos.
0: A ideia é cercar essas organizações por todos os lados, né?
1: O objetivo é esse, com uma cooperação interfederativa entre estados, União, com recursos provenientes do orçamento e, principalmente, com integração. Nós temos várias instituições funcionando, mas nós precisamos agora trabalhar em conjunto para atacar esse crime organizado.
2: Bom, nós conversamos com o Chico Lucas, secretário nacional de Segurança Pública. Secretário, muito obrigado pela presença aqui na Voz do Brasil.
1: Eu que agradeço o espaço.
0: O estoque de empregos formais no Brasil chegou a quase 60 milhões.
2: É o que mostrou a RAIS, a Relação Anual de Informações Sociais, divulgada hoje.
0: O resultado foi positivo em todos os grupos econômicos e em todos os estados do país, além do Distrito Federal.
3: O número de empregos formais no país alcançou 59.970.000 vínculos em 2025, um crescimento de 5% em relação ao ano anterior. É o que mostra os dados da RAIS, Relação Anual de Informações Sociais, divulgada nesta quarta-feira pelo Ministério do Trabalho e Emprego. O setor privado segue como o principal empregador, mas o setor público teve um crescimento mais intenso no período da pesquisa. Para o concursado Patrick Acker, foi a segurança de um salário fixo, os benefícios e a estabilidade que o fizeram optar pela carreira pública.
4: Ter a segurança de um plano de saúde, ter a segurança de uma previdência privada, um vale-refeição, um salário fixo ali todo mês, isso é um benefício que eu acho que, assim, não tem preço, né?
3: Todos os grupos de atividades econômicas apresentaram variação positiva no ano passado. O destaque foi o setor de serviços, que cresceu 7,2%, seguido pelos setores do comércio, indústria, construção civil e agropecuária. Seu Damião Epaminondas de Souza é amador de ferragem de uma obra de Brasília. Com carteira assinada há mais de 17 anos, o operário sabe bem dos benefícios da conquista.
5: Em 2022, eu sofri um acidente. E nesse acidente, eu fiz valer o apoio do INSS, né, ter tido o apoio da empresa. É um benefício, assim, incomparável, inenarrável a questão da gente ter um CLT.
3: O número de estabelecimentos com empregados também cresceu, passando de 4.700.000 para 4.800.000, com variação de 2,1%. A RAIS consolida de forma automática as informações do e-social enviadas por empregadores.

0: Por meio desse sistema, o processo tornou-se mais rápido, seguro e preciso, avalia o analista de recursos humanos Alan Rogério de Souza.
1: A mesma informação que eu passei para o Ministério do Trabalho, eu passei para a Caixa, eu passei para todos os órgãos, o INSS, todo mundo está sabendo dessa informação. Então é muito mais rápida, muito menos burocrática para a gente acaba diminuindo muito nossos problemas.
0: Nos últimos 3 anos, foram mais de 7 milhões e 800 mil novos vínculos registrados. O resultado confirma a continuidade da expansão do emprego formal no país, afirmou o ministro do Trabalho e Emprego, Luiz Marinho.
2: O país ele continua num processo de crescimento consistente, de forma sustentável, gerando emprego de qualidade. Nós estamos num momento de menor taxa de desemprego da nossa história, um momento muito bom, apesar dos juros altos, né?
0: Do ponto de vista regional, Norte e Nordeste apresentaram o maior crescimento no ano passado, com alta de 10%, o dobro da média nacional. Entre as unidades da federação, todas apresentaram variação absoluta positiva no estoque de vínculos formais. Reportagem Pablo Mundim.
3: E a redução da jornada de trabalho está sendo implantada para os servidores terceirizados do governo federal.
4: A medida deve alcançar 40 mil trabalhadores que passam a cumprir 40 horas semanais.
3: A ação vai ao encontro da proposta do governo de pôr fim à escala 6x1, ou seja, 6 dias de trabalho e 1 de descanso.
5: No Serviço Federal de Processamento de Dados, SERPRO, a rotina dos trabalhadores terceirizados está passando por mudanças. O órgão aprovou a redução gradual da jornada de trabalho de 44 horas para 40 horas semanais, sem mudança no salário. Cecília Beatriz trabalha como recepcionista no SERPRO e também está no 5º semestre da Faculdade de Enfermagem. Para ela, o tempo extra vai melhorar a qualidade de vida.
6: Eu saio daqui e vou para a faculdade. Nessa de sair daqui e vou para a faculdade, eu chego em casa tarde, acordo cedo para vir para o SERPRO. Para mim, é mais questão de descanso, eu tenho uma hora mais para estudar, eu tenho uma hora mais para descansar.
5: A superintendente de logística do SERPRO, Elaine Dalcol, defende que a mudança é benéfica e não afeta a produtividade.
7: A produtividade ela não se mede pela quantidade de horas, mas pela qualidade do trabalho, porque reduz a sobrecarga e eleva o engajamento.
5: Entre as medidas adotadas pelo governo federal para os terceirizados da administração pública estão a redução da jornada de trabalho de 44 horas para 40 horas semanais, sem prejuízo de salário. Mais de 40 mil terceirizados serão beneficiados. As ações fazem parte de um conjunto de medidas tomadas pelo governo do Brasil em defesa dos trabalhadores. Entre elas está o projeto de lei que propõe o fim da escala 6x1. O ministro da Secretaria-Geral da Presidência da República, Guilherme Boulos, destacou que a mudança da escala e da jornada deve beneficiar principalmente quem trabalha no comércio.
8: O comércio de varejo, de maneira geral, é onde você tem a maior incidência dos 14, 15 milhões de trabalhadores brasileiros que estão na escala 6x1. Uma regulamentação que proteja o trabalhador, as empresas têm condições de precificar e de se adaptar a isso.
5: O governo do Brasil enviou ao Congresso Nacional, em abril, um projeto de lei que propõe o fim da escala 6x1. O texto foi enviado com pedido de urgência constitucional e está sendo analisado na Câmara dos Deputados. O projeto propõe a redução da jornada para 40 horas semanais e a garantia de 2 dias de descanso remunerado por semana, sem redução de salário. Reportagem, Márcia Fernandes.
4: A venda no comércio está aumentando.
3: Uma pesquisa divulgada hoje pelo IBGE mostra que a venda no varejo cresceu 4% em março, quando comparado ao mesmo mês do ano passado.
4: E essa expansão tem sido contínua nos últimos 6 meses.
9: Ano de Copa do Mundo e muita gente quer garantir a melhor imagem

0: do comércio varejista no mês de março. Quando comparado a fevereiro, o índice cresceu 0,5%. Esses aparelhos fazem parte do grupo de equipamentos e material para escritório, informática e comunicação, que teve um aumento na venda de 5,7% em relação ao mês anterior. Os dados da pesquisa mensal de comércio foram divulgados nesta quarta-feira pelo IBGE. De acordo com o gerente do estudo, Cristiano Santos, a valorização do real frente ao dólar foi um dos motivos de o setor atingir essa taxa.
1: Essa atividade de equipamentos para escritório, informática e comunicação oferta e vende produtos que são, da maioria, importados. Essa atividade, então, ela tem ali um componente com relação a custos muito ligado à variação do dólar.
0: O crescimento das vendas no varejo atinge o nível mais alto da série histórica pelo terceiro mês seguido. Além dos equipamentos e material para escritório, contribuíram para o aumento das vendas no mês de março os combustíveis e lubrificantes, artigos de uso pessoal e doméstico, livros, jornais, revistas e papelaria. Reportagem Raquel Mariano.
2: Menos impostos para quem faz compras online em sites internacionais.
3: O governo do Brasil zerou a chamada taxa das blusinhas em itens de menos de 50 dólares vendidos online.
2: A expectativa é beneficiar principalmente as famílias de menor renda.
4: As compras online em sites internacionais fazem parte do dia a dia da estudante universitária Lívia Barros, de Brasília, e vão além das chamadas blusinhas.
5: Calça, quadro, colcha de cama, até acessórios para pets, para gato, para cachorro.
4: Na hora de colocar as compras no carrinho virtual, era só alegria. Mas quando o valor final aparecia na tela, os impostos estavam pesando no bolso.
5: Eu ficava, tipo, muito cabisbaixa de comprar por conta da taxa, que os impostos eram terríveis.
4: Para quem faz compras online, como a Lívia, veio em boa hora o anúncio de que os impostos federais que incidiam sobre os produtos internacionais estão zerados. A iniciativa do governo do Brasil vale para itens abaixo de 50 dólares, ou seja, pouco menos de 250 reais. A medida provisória que zera a chamada taxa das blusinhas, assinada pelo presidente Luiz Inácio Lula da Silva, vai beneficiar o segmento mais pobre da população, como explicou o ministro do Planejamento e Orçamento, Bruno Moretti.
6: São produtos de consumo popular. Os números mostram que a maior parte das compras é de pequeno valor. Então, é retirar impostos federais do consumo popular, do consumo das pessoas mais pobres, melhorando o perfil da nossa tributação.
4: O imposto federal cobrado sobre essas compras era de 20%. Do valor do produto e agora não será mais aplicado. Mas continua incidindo o ICMS, imposto estadual cuja alíquota varia entre os estados. A economia vai chegar de imediato ao bolso do consumidor. Um exemplo, um item que custa o equivalente a R$ 100 subiria para R$ 120 com o imposto federal. No caso de um estado com ICMS de 17%, esse preço final passaria para cerca de R$ 140. O economista Ademir Marchetti explica como fica o preço nessa situação com as novas regras.
7: Com a isenção do imposto federal, agora ficou somente o ICMS. O mesmo R$ 100 vai pagar um imposto de 17%, mais R$ 17. Um preço final, então, sai por R$ 117. A economia é de R$ 23 numa compra de 100, ou seja, redução bastante significativa para o consumidor final. Então, justamente, né, as famílias que têm uma renda menor que vão acabar se beneficiando mais.
4: Segundo o governo federal, o fim da taxa das blusinhas foi possível devido ao combate efetivo ao contrabando e à regularização do setor desde 2024. Reportagem Graziela Mendonça.
3: E essas foram as notícias do governo do Brasil.
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2: Fique agora com o Minuto do TCU e em seguida as notícias do Poder Judiciário e do Congresso Nacional. Boa noite.
3: Boa noite para você e até amanhã.
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2: Presidente do STF defende diálogo entre cortes constitucionais na abertura da 16ª Conferência Ibero-Americana.
3: Operação Faroeste. STJ recebe nova denúncia contra magistradas baianas.
2: Justiça do Trabalho levará serviços jurídicos gratuitos ao arquipélago do Marajó, no Pará.
3: Boa noite, eu sou Marcela Luiz.
2: E eu sou Walter Lima.
3: Começou hoje no Supremo Tribunal Federal a 16ª edição da Conferência Ibero-Americana de Justiça Constitucional.
2: Pela primeira vez, o Brasil sedia o evento, que reúne cortes de diversos países para debater o futuro do direito e da democracia. Judite Aragão.
4: Na abertura, o discurso do presidente do Supremo Tribunal Federal e do Conselho Nacional de Justiça, ministro Edson Fachin, foi um alerta sobre a defesa da independência judicial como pilar da cidadania.
5: Eleições continuam ocorrendo, parlamentos permanecem abertos, tribunais seguem decidindo até o dia em que tudo isso deixe de acontecer. E mesmo antes desse dia, a democracia já terá sido esvaziada de toda a sua substância constitucional. Nosso papel como jurisdição constitucional, quero crer, é precisamente identificar essa trajetória antes que ela se torne irreversível e valendo-nos dos mecanismos de proteção que as próprias constituições nos outorgam, defender o Estado de Direito e defender a ordem democrática.
4: O evento vai até amanhã e pode ser acompanhado pelo YouTube do STF.
3: STJ recebe nova denúncia contra 4 pessoas no âmbito da Operação Faroeste.
2: A operação investiga possível venda de decisões judiciais em esquema de grilagem e disputa de terras no oeste da Bahia. Fátima Uchoa.
6: Com a denúncia recebida, tornaram-se réus a desembargadora Maria do Socorro Barreto Santiago e a juíza Marivalda Almeida Moutinho, ambas do Tribunal de Justiça da Bahia, e os empresários Adailton Maturino dos Santos e Gessiane Souza Maturino dos Santos. E segundo o Ministério Público Federal, as práticas criminosas incluíram manobras no julgamento de recurso administrativo sobre a legalidade de portaria da Corregedoria do Tribunal Estadual, que determinava o bloqueio de matrículas imobiliárias, além de uma ação possessória sobre imóvel rural de grande extensão. Os dois empresários teriam entregado às magistradas dinheiro e bens de alto valor em troca de favores nos processos. O relator na Corte Especial do STJ é o ministro Og Fernandes.
3: Nunes Marques é o novo presidente do Tribunal Superior Eleitoral.
2: A cerimônia foi conduzida pela ministra Carmen Lúcia, que deixou a presidência após quase 2 anos no cargo. Estevam Furtado.
7: No primeiro discurso como presidente do TSE, Nunes Marques destacou que a democracia brasileira continua sendo decidida pela vontade livre do povo nas urnas. Ele defendeu a segurança das urnas eletrônicas, falou da importância do voto livre e sem pressão política ou econômica, e alertou para os riscos do uso irresponsável da inteligência artificial nas eleições. Depois de assinar o termo de posse, Nunes Marques deu posse ao ministro André Mendonça como vice-presidente do TSE.
3: Justiça do Trabalho levará serviços jurídicos gratuitos.

0: gratuitos ao arquipélago do Marajó, no Pará, entre os dias 18 e 22 de maio.
1: A ação é coordenada pelo Conselho Nacional de Justiça e envolve mais de 50 entidades parceiras do Judiciário, Executivo e Sociedade Civil. Larissa Batista.
2: A ação quer garantir serviços judiciais de cidadania e de saúde para os moradores dos municípios de Breves e Portel, no arquipélago do Marajó, no Pará. A população vizinha do município de Melgaço também será atendida. Diariamente, um barco da Prefeitura Municipal fará o deslocamento dos interessados até os pontos de atendimento. Para mais informações, acesse o site tst.jus.br ou as redes sociais do TST.
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0: Uma boa noite.
1: E até amanhã.
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5: Eu sou Paula Groba e estes são os destaques de hoje do Jornal do Senado, que começa agora. Senado aprova e segue para sanção projeto que torna crime exercício ilegal da medicina veterinária. Comissão estende prazo para denúncia de violência doméstica. Sugestão popular pode beneficiar trabalhador em casos de FGTS atrasado. Boa noite. Mulheres vítimas de violência doméstica e familiar poderão ter mais tempo para denunciar os agressores. A Comissão de Constituição e Justiça aprovou um projeto que amplia de 6 meses para até 1 ano o prazo para a apresentação das denúncias. O texto seguiu com pedido de urgência para votação em plenário. Repórter Bruno Lourenço.
6: O projeto de lei aprovado pelos senadores dá às vítimas de violência doméstica e familiar até 1 ano para tomar providências legais contra seus agressores. O prazo hoje é de 6 meses, contado do dia em que a mulher tem o conhecimento do autor do crime. O senador Isalci Lucas, do PL do Distrito Federal, defendeu a extensão do prazo.
7: Nos casos de violência doméstica e familiar contra a mulher, a ofendida mora com o agressor, tem laços afetivos com ele e muitas vezes depende economicamente dele. Assim, a vítima necessita de um prazo maior de reflexão para exercer o direito de queixa ou representação, a fim de vencer o medo, a vergonha, o trauma e até mesmo o eventual sentimento que ainda nutre sobre o agressor e reunir as condições para denunciar as agressões sofridas.
6: Em caso de falha do Ministério Público, esse prazo também vai a 1 ano e começaria a contar a partir do término do período reservado à promotoria para o oferecimento da denúncia à Justiça. A proposta, que já passou pela Câmara dos Deputados e nas Comissões de Direitos Humanos e Segurança Pública do Senado, seguiu com pedido de urgência para a votação no plenário. Se aprovada, vai à sanção presidencial.
5: E a Voz do Brasil deve ganhar um novo espaço de orientação e combate à violência contra a mulher. O Senado aprovou um projeto que reserva 1 minuto do programa para divulgar serviços de prevenção e enfrentamento, como o Ligue 180. O texto seguiu para a sanção. Repórter Pedro Pince.
8: O Senado aprovou o projeto da deputada Lídice da Mata, do PSB da Bahia, que obriga a divulgação de serviços de enfrentamento à violência contra a mulher no programa A Voz do Brasil. Pela proposta, o programa deverá reservar 1 minuto para divulgar serviços destinados à prevenção e ao enfrentamento desse tipo de violência, como o Ligue 180, Central de Atendimento à Mulher, que recebe denúncias e fornece orientações sobre leis, direitos das mulheres e serviços da rede de atendimento. A Voz do Brasil é o programa oficial de informações dos três poderes, transmitido de segunda a sexta-feira pelas emissoras de rádio entre 7 e 10 da noite. O projeto altera o Código Brasileiro de Telecomunicações, que obriga a retransmissão do programa. A relatora, senadora Damares Alves, do Republicanos do Distrito Federal, destacou a popularidade da Voz do Brasil.
9: Trazer para esse programa, que o Brasil inteiro ama, a canais de atendimento sobre violência contra a mulher é um passo tão importante, presidente, na proteção e na defesa da mulher. E que agora a gente possa falar com todos, nos lugares mais longe do Brasil, onde às vezes a gente não consegue ir, a voz do Brasil chega.
8: O minuto destinado à divulgação será incluído no tempo reservado à Câmara dos Deputados. O texto segue agora para a sanção presidencial.
5: Quem maltratar animais poderá enfrentar penas mais duras. A Comissão de Meio Ambiente aprovou um projeto que aumenta a punição para maus tratos, com previsão de 2 a 5 anos de reclusão, além de multa. Hoje a pena varia de 3 meses a 1 ano de detenção. As informações com Márcio Maturana.
10: A pena para quem maltratar qualquer animal pode aumentar dos atuais 3 meses a 1 ano de detenção, mais multa, para de 2 a 5 anos de reclusão, mais multa. Igual a pena já prevista para maus tratos de cães e gatos. Esse projeto avançou da Comissão de Meio Ambiente para a Comissão de Constituição e Justiça. O texto do senador Confúcio Moura, do MDB de Rondônia, foi aprovado na forma de um substitutivo, incorporando outras 9 proposições sobre o mesmo tema, apresentado pela relatora Leila Barros, do PDT do Distrito Federal.
11: Em agosto de 2025, no município de Bananal, em São Paulo, um indivíduo forçou um cavalo a marchar por longa distância até a exaustão, o que teria causado sua morte.
10: Ainda segundo o projeto, a pena pode ser aumentada em casos que envolvam tortura, abuso sexual ou transmissão das agressões em redes sociais.
5: Além do aumento das penas para crimes de maus tratos, o Senado aprovou uma proposta que torna crime o exercício ilegal da medicina veterinária. A medida busca garantir mais segurança no atendimento aos animais e evitar riscos à saúde pública. Pelo texto, quem atuar como veterinário sem autorização poderá pegar de 6 meses a 2 anos de detenção, além de multa. A proposta segue para a sanção presidencial. O relator, senador Sérgio Moro, do PL do Paraná, afirmou que a punição será direcionada à prática clandestina, sem prejudicar profissionais como agrônomos e zootecnistas.
12: O PL, na verdade, mira o verdadeiro criminoso, o fraudador, o leigo e o clandestino que ameaçam a saúde única.
5: O senador Efraim Filho, do PL da Paraíba, disse que o projeto aprovado representa um pleito dos conselhos regionais de medicina veterinária.
13: Uma demanda pela aprovação desse projeto. É um tema que impacta no dia a dia do segmento, da categoria. Hoje, né, a relação com os animais é uma relação cada vez vínculos mais estreitos. A medicina veterinária está presente em muitas atividades do setor produtivo. Então, o exercício ilegal dessa profissão mereceu essa tipificação.
5: Quando o empregador atrasa o depósito do FGTS, o trabalhador pode sair no prejuízo. Uma sugestão popular transformada pelo Senado em projeto de lei quer garantir que as multas por esse atraso sejam repassadas ao próprio empregado. A proposta surgiu no programa E-Cidadania do Senado. A reportagem é de Rodrigo Rezende.
14: O Senado irá discutir como projeto de lei uma ideia apresentada no programa E-Cidadania, que determina que o valor total das multas e encargos arrecadados em razão do atraso ou falta de recolhimento do Fundo de Garantia do Tempo de Serviço, FGTS, sejam repassados diretamente ao trabalhador prejudicado. O senador Paulo Paim, do PT do Rio Grande do Sul, que foi relator da sugestão legislativa na Comissão de Direitos Humanos e Legislação Participativa, afirmou que a proposta traz justiça.
15: Razoável, portanto, que eventuais multas incidentes sobre o recolhimento em atraso sejam destinados à conta vinculada do trabalhador. De igual maneira, o empregador que não recolher ou recolher intempestivamente as contribuições para o FGTS deve arcar com eventuais prejuízos sofridos pelo trabalhador.
14: A sugestão legislativa foi apresentada pelo Instituto Fundo de Garantia do Trabalhador. Qualquer cidadão pode apresentar ideias de novas leis ao Senado. Para isso, basta acessar senado.leg.br/e-cidadania.
5: O senador Espiridião Amin, do PP de Santa Catarina, criticou a decisão do governo federal de zerar a cobrança de tributos sobre as compras internacionais de até 50 dólares, conhecidas popularmente como a taxa das blusinhas. A medida provisória já está em vigor, mas precisa ser analisada pelo Congresso Nacional em até 120 dias para não perder a validade. Amin afirmou que em 2024 a taxação havia sido aprovada em acordo com o próprio governo para proteger empregos e a cadeia produtiva da indústria têxtil brasileira. Na avaliação do parlamentar, a mudança representa oportunismo político e provoca instabilidade tributária, o que pode prejudicar setores produtivos.
16: O governo concordou.

0: dou e agora tomo uma decisão, no mínimo com cheiro de politicagem. Criar solavancos tributários é uma forma de sabotar a economia.
1: Já o senador Paulo Paim, do PT do Rio Grande do Sul, lembrou os 138 anos da assinatura da Lei Áurea. Ao mencionar a data, o parlamentar destacou iniciativas legislativas aprovadas ao longo dos anos, como o Estatuto da Igualdade Racial e a Lei de Cotas, mas defendeu novos avanços na ampliação de políticas públicas de inclusão social e de ações afirmativas. Paim também citou dados sobre desigualdade racial no país. Segundo o senador, a maioria das vítimas de homicídio no Brasil ainda são pessoas pretas e pardas, e as mulheres negras ainda enfrentam taxas de desemprego mais altas.
2: Segundo a RAIS, no segundo trimestre de 2024, havia 7,5 milhões de desocupados e a taxa média de desemprego para os homens não negros era de 4,6%. Para as mulheres negras, 10,1%.
1: Com trabalhos técnicos de João Lira, o Jornal do Senado fica por aqui. Acompanhe agora as notícias da Câmara dos Deputados. Boa noite e até amanhã.

0: Jornal. Câmara dos Deputados. Plenário aprova restrições a condenados por crimes sexuais contra menores.
1: Deputados e governo encaminham acordo para diminuir escala de trabalho.
0: Câmara aumenta a punição para estupro de vulneráveis no ambiente militar.
1: Boa noite. A Câmara aprovou uma punição mais rigorosa para estupro de vulnerável no meio militar. O repórter Marcelo Larcher explica por que a mudança está sendo discutida.
2: A Câmara dos Deputados aprovou o projeto que altera as regras do Código Penal Militar para o crime de estupro de vulnerável, ou seja, quando a vítima tem menos de 14 anos de idade ou é uma pessoa com deficiência. O texto aumenta as penas previstas pela legislação militar, que é geralmente aplicada para punir militares em serviço. Dessa maneira, a punição iguala às previstas no Código Penal Comum. Atualmente, o Código Penal Militar prevê pena de 8 a 15 anos de prisão para o crime de estupro de menores de 14 anos, pessoas com deficiência ou sem discernimento para consentir. Já a legislação penal comum estabelece pena de 10 a 18 anos, sendo que a pena aumenta para 12 a 24 anos quando há lesão corporal grave e quando o estupro causar a morte da vítima, a pena é de 20 a 40 anos. O texto aprovado adota essas mesmas penas para os crimes ocorridos no âmbito militar. A proposta apresentada pela deputada Laura Carneiro, do PSD do Rio de Janeiro, também inclui regras que já existem no Código Penal. As penas se aplicam independentemente do consentimento da vítima, da experiência sexual anterior ou até da ocorrência de gravidez decorrente do crime. Relatora da proposta, a deputada Camila Jara, do PT do Mato Grosso do Sul, afirmou que o projeto corrige uma diferença entre o Código Penal Militar e a legislação penal comum, garantindo maior proteção a crianças e adolescentes e pessoas vulneráveis. Segundo a relatora, a proposta evita que militares recebam punições mais brandas do que civis em crimes da mesma gravidade. No plenário, o parecer foi lido pela deputada Érica Cocai, do PT do Distrito Federal.
3: O projeto e o parecer, eles equivalem ao Código Penal Militar ao que é previsto no Código Penal Comum, ou seja, a recrudescimento penal no Código Militar. E para além disso, ele exclui os atenuantes em casos de violência sexual. E aí, qualquer violência, qualquer que seja a vítima de violência sexual.
2: O projeto que aumenta penas para estupro de vulnerável no âmbito militar seguiu para análise do Senado. Da Rádio Câmara de Brasília, com informações de Daniele Lessa e Antônio Vital, Marcelo Larcher.
0: Homenagem. Roberto Monteiro, pai do PL, celebra os 217 anos da Polícia Militar do Rio de Janeiro, comemorados em 13 de maio. O congressista destaca o trabalho da Secretaria de Estado da Corporação e cumprimenta os quase 47 mil policiais, aos quais chama de heróis anônimos.
1: Roberto Monteiro Paz se sente orgulhoso por ter enviado mais de R$35 milhões em emendas de sua autoria para as diversas forças de segurança fluminenses e acrescenta que a proteção da população é a prioridade do seu mandato.
0: Sargento Portugal, do Podemos, lista nominalmente os 46 agentes de segurança do Rio de Janeiro envolvidos em operações históricas contra o crime organizado, com apreensão de drogas e de armas, e dois policiais mortos durante assalto, para solicitar a promoção de todos por bravura.
1: Sargento Portugal presta sua homenagem aos 217 anos da Polícia Militar Fluminense e critica políticos que usam a corporação para fazer propaganda, mas ignoram as dificuldades.

0: faculdades da tropa. O parlamentar cita sua linhagem familiar de militares para reafirmar seu orgulho em ser policial.
1: Segurança Pública. Na avaliação de Carlos Jordi do PL do Rio de Janeiro, o programa Brasil contra o Crime Organizado tem caráter eleitoreiro. O parlamentar afirma que os investimentos anunciados são insuficientes e que as medidas não enfrentam as facções criminosas de forma efetiva.
0: Carlos Jordi critica ainda o veto do governo a trechos de um projeto que endurecia regras para condenados pelo assassinato de policiais. Segundo o deputado, a retirada de dispositivos sobre progressão de pena e regime disciplinar diferenciado beneficia criminosos.
1: Alberto Fraga, do PL do Distrito Federal, classifica o novo plano do governo para a segurança pública como uma proposta sem inovação. Ele argumenta que medidas como fortalecimento do sistema prisional, combate ao tráfico de armas e ampliação da perícia já existem há anos.
0: Alberto Fraga também alerta que o financiamento do programa, via BNDES, pode aumentar as dívidas dos estados. O deputado defende mais investimentos na fiscalização das fronteiras e na reformulação da Força Nacional.
1: Raimon, do PT do Rio de Janeiro, critica a proposta aprovada na Comissão de Segurança Pública que permite o saque do FGTS para a compra de arma de fogo. O deputado afirma que o objetivo do Fundo de Garantia é proteger o trabalhador em áreas como habitação e aposentadoria.
0: Raimon se diz preocupado com políticas de segurança pública baseadas na ampliação do acesso a armas. Ele avalia que o Congresso deve rejeitar esse caminho para preservar ações voltadas ao amparo social e ao fortalecimento da democracia.
1: Coronel Crisóstomo, do PL de Rondônia, defende a redução da maioridade para 16 anos nos casos de crimes graves. Ele afirma que a discussão na Comissão de Constituição e Justiça busca responsabilizar adolescentes que cometem crimes hediondos conforme as regras aplicadas aos adultos.
0: Coronel Crisóstomo avalia que a mudança é necessária para enfrentar a participação de adolescentes em crimes violentos. Ele avalia que a legislação atual não garante punição adequada para esse tipo de ocorrência, aumentando a sensação de impunidade.
1: General Girão, do PL do Rio Grande do Norte, critica a condução das políticas de segurança pública, afirmando que o aumento da violência exige mais do que os investimentos financeiros anunciados pelo governo federal.
0: O deputado também defende o fortalecimento das forças policiais, com mais garantias aos agentes de segurança. General Girão ainda critica o sistema de justiça do país e defende a redução da maioridade penal como resposta ao avanço da criminalidade.
1: Justiça. A Câmara aprovou restrições para condenados por crimes sexuais contra crianças e adolescentes. A repórter Daniela Lessa acompanhou a votação.
2: O plenário da Câmara dos Deputados aprovou o texto principal do projeto que cria restrições para pessoas condenadas por crimes sexuais contra crianças e adolescentes, como estupro de vulnerável, exploração sexual infantil e produção ou divulgação de pornografia infantil. A proposta altera a Lei de Execução Penal. Pelo texto aprovado, a Justiça poderá determinar o uso de tornozeleira eletrônica e estabelecer limites de circulação quando o condenado deixar o presídio ou estiver cumprindo pena em regime aberto. Essas restrições poderão impedir a aproximação da vítima e de sua família, escolas, creches, parques, praças e outros locais frequentados por crianças. O condenado também poderá ser proibido de trabalhar em atividades voltadas ao público infantil, pedir guarda ou adoção de menores, morar em locais com crianças que não sejam seus filhos ou enteados e manter contato com menores de 14 anos por meios digitais sem autorização judicial. O relator do projeto, o deputado Kim Kataguiri, do Missão de São Paulo, defendeu que o objetivo é reduzir o risco de reincidência e criar mecanismos permanentes de proteção a crianças e adolescentes.
3: A gente impõe medidas penas restritivas de direito para pedófilos, a gente impede que o pedófilo tenha uma creche, tenha um parquinho, seja dono de qualquer estabelecimento frequentado ou que tenha como clientela crianças, adolescentes.
2: Outro ponto previsto é a obrigação de comunicar formalmente ao cônjuge ou companheiro sobre a condenação e as restrições vigentes. Para concluir a votação, ainda falta aos deputados votarem uma modificação que amplia a medida também para menores acusados de crimes sexuais contra crianças e adolescentes. A emenda, apresentada pelo deputado Marcel Van Hatten, do Novo, do Rio Grande do Sul, altera penalidades previstas no Estatuto da Criança e do Adolescente. O debate sobre esse ponto gerou polêmica entre os parlamentares. A votação do texto principal chegou a ser suspensa. A emenda amplia de 3 para 6 anos o prazo máximo de internação de adolescentes que pratiquem atos infracionais com violência e, nos casos análogos a crimes

0: hediondos, o prazo pode chegar a 12 anos. A emenda também prevê transferência para estabelecimento prisional comum quando o adolescente atingir a maioridade durante o cumprimento da medida socioeducativa em local separado dos detentos comuns. O deputado Marcel Van Hatten defendeu que os deputados se manifestem em votação nominal.
1: Se eles quiserem votar a favor de criminoso hediondo, vota a favor, mas deixa votar. Que acordo é esse que nós do Novo temos que retirar um destaque que é para punir melhor aqueles que são criminosos, porque senão eu não voto o resto do texto. Eu não vou admitir passar pano para esse tipo de bandido, não. Não vou retirar o meu destaque nem o pedido de nominar. Isso é um direito nosso.
0: A votação do projeto, que cria restrições para condenados por crimes sexuais contra crianças e adolescentes, ainda precisa ser concluída pelos deputados antes de a proposta seguir para o Senado. Da Rádio Câmara de Brasília, Daniele Lessa.
2: Política. Clarissa Tércio, do PP de Pernambuco, protesta contra a decisão do Ministério Público Federal de arquivar denúncia de violência política e de gênero que ela teria sofrido na Comissão da Mulher, contradizendo conclusões da Polícia Legislativa, que comprovam a injúria e o ataque misógino.
3: Clarissa Tércio evidencia a insegurança no ambiente de trabalho a que deputadas estão expostas e questiona qual o limite tolerável para a liberdade de expressão. Para a deputada, o arquivamento de seu processo evidencia a parcialidade das decisões judiciais, razão pela qual ela vai recorrer.
2: Paulão do PT critica a tramitação de um processo eleitoral em Alagoas que determinou a cassação de seu mandato. O deputado alega que a ação avançou sem que ele pudesse exercer plenamente o direito à ampla defesa e ao contraditório.
3: O deputado também afirma que vai continuar recorrendo da decisão e defendendo a legitimidade do mandato obtido nas urnas. Paulão sustenta que a eventual mudança no resultado eleitoral desconsidera a votação recebida e reafirma a disposição para seguir na disputa política.
2: Márcio Gerri, do PCdoB, acusa membros do governo do Maranhão de utilizarem o aparato estatal em favor de interesses políticos e familiares. O parlamentar denuncia a articulação de uma CPI na Assembleia Legislativa com o objetivo de atingir adversários da atual gestão.
3: De acordo com Márcio Gerri, o governo deixou de lado compromissos com a população para priorizar ações com foco eleitoral. Para ele, trata-se de uma tentativa de manutenção no poder.
4: Desenvolvimento Regional.
2: Ricardo Maia, do MDB da Bahia, mostra como as emendas impositivas são fundamentais, especialmente para garantir saúde e infraestrutura para municípios com receitas precárias. Ele citou como exemplo a compra de UTIs móveis e viaturas para as cidades de Araci, Vanderlei e Jaguaripe.
3: Ricardo Maia defende também que ações do Executivo, como a duplicação da BR-116 e a construção de institutos federais, são fundamentais para o crescimento do sertão baiano e do Brasil, reforçando o Pacto Federativo e os investimentos no futuro do país.
4: Meio ambiente.
2: Pedro Lucas Fernandes, do União, alerta para os impactos econômicos da possível criação da reserva extrativista Tauamirim, no Maranhão. Segundo o parlamentar, a medida pode comprometer empregos, investimentos e o funcionamento do complexo portuário do estado.
3: Pedro Lucas Fernandes assinala que comunidades locais não teriam sido ouvidas durante o processo conduzido pelo ICMBio e Ministério do Meio Ambiente. Em nome da conciliação entre preservação ambiental e desenvolvimento econômico, o deputado pede a suspensão da criação da reserva.
4: Economia.
2: Merlon Solano, do PT do Piauí, cumprimenta o governo federal pela decisão de reduzir impostos para compras internacionais até 50 dólares e reduzir para 30% as taxas para aquisições até 3 mil dólares. Em seu entendimento, a medida valoriza o salário e insere o Brasil no comércio global.
3: Merlon Solano destaca inovações trazidas pela reforma tributária, como a criação do cashback. Ele defende a compensação de perda de arrecadação com a taxação de apostas eletrônicas e dos super ricos e classifica como enganosa as afirmações de que o governo só aumenta tributos.
2: Lafayette de Andrada, do PL de Minas Gerais, critica o leilão de energia promovido pelo governo federal para a contratação de termoelétricas. Ele alerta que a medida contraria compromissos ambientais assumidos pelo Brasil e pode aumentar em mais de 10% a conta de luz dos consumidores.
3: Lafayette de Andrada acrescenta que órgãos de fiscalização já pediram a suspensão do leilão por falta de transparência e por mudanças repentinas nos preços. Segundo o parlamentar, o edital também ameaça desalojar desalojar milhares de famílias de agricultores assentadas no norte de Minas.
2: O STF começou a julgar as ações que tratam das regras de distribuição dos recursos da produção do petróleo. Segundo Marcelo Crivella, do Republicanos do Rio de Janeiro, não há

0: a justificativa para retirar receitas dos estados produtores, enquanto se mantém a arrecadação integral de outros recursos naturais, como os minérios.
1: De acordo com Marcelo Crivella, o Rio de Janeiro já sofreu impactos econômicos históricos, como a transferência da capital para Brasília. O parlamentar reforça que o estado depende dos royalties para financiar áreas críticas como segurança pública, saúde e educação.
0: Bongás, do PT do Rio Grande do Sul, defende a ampliação da faixa de isenção do imposto de renda, argumentando que reduzir a tributação fortalece o consumo das famílias.
1: O deputado também sustenta que a mudança impulsiona a economia ao ampliar o poder de compra da população. Além disso, Bongás reforça o apoio a propostas voltadas às condições de trabalho, como o fim da escala 6x1.
2: Trabalho.
0: Deputados fecham acordo para simplificar proposta de redução da jornada de trabalho. A repórter Silvia Munhato tem as informações.
3: O presidente da Câmara dos Deputados, Hugo Mota, afirmou que as negociações sobre o fim da escala de trabalho 6x1 se encaminham para uma alteração constitucional que reduz a jornada de trabalho de 44 horas semanais para 40 horas, com 2 dias de descanso e sem perdas salariais. Hugo Mota teve uma reunião para debater o tema com o ministro do Trabalho, Luiz Marinho, o ministro das Relações Institucionais, José Guimarães, líderes do governo e membros da comissão especial que trata da redução da jornada. Segundo Mota, situações específicas poderão ser tratadas pelos próprios trabalhadores e empregadores.
4: Nós queremos também fortalecer as convenções coletivas para que elas possam tratar das particularidades de cada setor. Também estabelecemos que será necessário o projeto de lei encaminhado pelo Executivo para podermos adequar a legislação às mudanças que faremos à nossa Constituição pela redução da jornada de trabalho.
3: O presidente da comissão especial que analisa a redução da jornada, deputado Alencar Santana, do PT de São Paulo, disse que vai ficar faltando decidir se haverá alguma compensação para os empresários e se haverá transição. Alencar defendeu a implementação imediata da mudança de jornada.
5: Eu, de minha parte, entendo que nós temos que implementar tudo que pudermos já. Há uma necessidade. Mas esse é o debate que nós vamos continuar amadurecendo. Logicamente, queremos e vamos garantir esse direito aos trabalhadores, mas, ao mesmo tempo, ninguém jamais pense em quebrar a economia brasileira. Na verdade, nós entendemos que vai ter um ganho de escala de produtividade adiante.
3: A comissão especial fez audiência pública para debater os efeitos das mudanças para as mulheres e para pequenas empresas. Da Rádio Câmara de Brasília, Silvia Minhato.
1: Fernando Mineiro, do PT do Rio Grande do Norte, compara a resistência ao fim da escala 6x1 com os movimentos contrários à abolição da escravidão no Brasil. O parlamentar entende que a redução da jornada para 40 horas semanais representa uma medida de justiça social.
6: Nós temos também aqueles e aquelas que pregam o terror na sociedade com mentiras, com fake news, com manipulações, da mesma forma que aconteceu quando, em 1940, foi criado o salário mínimo, da mesma forma, quando se colocou em debate a recuperação real do salário mínimo, esse setor que defende o empresariado, que aliás são maioria aqui nessa casa, diga-se de passagem, mas serão derrotados, porque o povo brasileiro está acompanhando esse debate.
0: De acordo com Fernando Mineiro, setores contrários à mudança propagam o medo para criticar a proposta, assim como ocorreu em debates históricos sobre direitos trabalhistas. O parlamentar espera que o Congresso acompanhe o entendimento da população e aprove a redução da jornada.
1: Na visão de Paulo Lemos, do PT do Amapá, a Câmara deve priorizar debates que impactem diretamente a vida da população. O parlamentar argumenta que embates ideológicos e ofensas pessoais não contribuem para o desenvolvimento econômico e social do país.
0: De acordo com Paulo Lemos, a discussão sobre a redução da jornada de trabalho é uma das prioridades com amplo apoio popular. Ele propõe a realização de estudos técnicos e o diálogo com o setor produtivo para avançar em uma proposta de forma equilibrada.
2: Direitos Humanos.
1: Jandira Fegari, do PCdoB do Rio de Janeiro, lembra que o 13 de maio marca os 138 anos da abolição formal da escravidão no Brasil. A deputada afirma que a Lei Áurea, apesar de ter sido uma conquista do movimento abolicionista, não garantiu à população negra o acesso pleno a direitos.
0: Jandira Fegali defende políticas afirmativas e medidas de reparação para enfrentar o racismo estrutural no país. Ela ressalta que as mulheres negras sofrem os maiores impactos das desigualdades sociais na renda, na educação, no trabalho e nas diferentes formas de violência.
2: Educação.
1: Rubens Pereira Júnior, do PT do Maranhão, destaca projeto de cursinho gratuito que prepara jovens de São Luís para o acesso ao ensino.

0: Ensino Superior. Ele assinala que a iniciativa, fundada em 2023, tem ajudado a realizar o sonho de muitos jovens da periferia da capital do estado.
1: Rubens Pereira Júnior informa que o projeto já registra mais de 300 aprovações em institutos federais e universidades públicas. O congressista destaca que o cursinho passou a receber apoio federal em 2025 por meio da Rede Nacional de Cursinhos Populares.
0: Professora Luciane Cavalcante, do PSOL, critica a postura da Prefeitura de São Paulo diante da greve dos servidores da educação. Segundo a deputada, a proposta de reajuste de apenas 13,5% parcelado em 2 anos desvaloriza a categoria.
1: Professora Luciane Cavalcante também critica a reforma administrativa, que, segundo ela, prejudica a carreira do magistério e afeta direitos de aposentados e pensionistas. Para a deputada, o projeto abre caminho para a privatização da educação infantil.
0: Termina agora o Jornal Câmara dos Deputados, com trabalhos técnicos de Everson Urani e apresentação de Márcio Aquilissardi e José Carlos Andrade. Uma ótima noite para você.
1: A Voz do Brasil volta amanhã. Boa noite.
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14: agora 10:01. Boa noite.
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16: E a partir de agora está no ar mais um Love Time. Mauro Vitulo te convida a curtir o amor, fortes emoções. O nosso programa está apenas começando e eu estou por aqui para trazer para você um pouco de saudade, de carinho, de amor, de companhia também. Para você e para o seu coração. Nosso programa está no ar, daqui a pouquinho tem De Coração para Coração e Toque do Coração. Primeira de hoje, abrindo o nosso programa Love Time, tem uma canção muito bonita do John Cicada, To Let the Sun.
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0: Double, The Cup, The Nova Heart. Saudade linda, você curtiu com a gente. Aí dos anos 80 também, Rádio Táxis, de 81, Eva. Chicago, If You Leave Me Now, também aí dos anos 80. E tivemos o John Secada abrindo o programa de hoje com essa belíssima música aí dos anos 90, Too Late This Summer. A gente volta, nosso programa tá no ar. Só tá começando a falar de amor. E eu espero que você esteja bem, feliz, sorrindo bastante e tendo todas as suas realizações aí com o seu bem.
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2: Uma boa noite, Morro Grande FM, agora 10h16.
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3: 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Agora 10:18.
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5: Você continua participando lá de nossas redes sociais, tem o arroba Love MV Media, que é o Twitter, e também o Facebook. Eu tô aguardando você de coração aberto.
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5: Meu amor, você veio na hora certa, no tempo previsto, nem antes, nem depois. Veio iluminar o meu caminho, colocar paz no meu coração. Você veio fazer parte do meu mundo. Sinto por você algo que jamais sonhei que existiria. Seu sorriso me enche de esperanças. Você me dá forças para viver. Quando estou ao seu lado, nada mais, mas nada mais importa. Exceto estar entre seus braços. Agora minha vida tem mais razão de ser, pois você trouxe alegria e felicidade. Quero você ao meu lado, hoje... sempre.
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0: Carole King aqui no Love Time, a música Is Too Late, canção dos anos 70, Nene Terry com clássico, com charme, a música de Woman, o som de Guilherme Arantes, Êxtase, Five Human, também dos anos 90, a música em Kiss, dos anos 80, recordamos por aqui, no Love Time, a música Forever.
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2: Agora são 10h40, boa noite!
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0: Morro Grande, 10h42. Boa noite.
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2: Estamos de volta por aqui. Esse é o Love Time, sempre na noite, de alguma forma especial, agradecendo a sua companhia do outro lado do rádio ou pela internet. Agora tem Glenn Frey, The One You Love.

0: Black Sabbath, canção dos anos 70, Changes, Djavan, Eu Te Devoro, Commodores, essa música que tem a sensualidade da noite, Night Shift aí, final da década de 70, Glenn Frey, The One You Love, que faz um clima bem envolvente, que saxofone combina bem com a noite também, né? Dá um clima e um prazer imenso. Esse é o Love Time, daqui a pouquinho a gente volta.
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2: Morro Grande FM, agora 11:01. Boa noite.
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3: 23:03. Boa noite!
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5: Já estamos de volta, Love Time, além de canções, é claro, a gente faz com muito carinho os nossos quadros aqui na noite para você ficar bem e curtir um bom momento aí com seu amor.
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5: Se eu pudesse colher estrelas todo dia, eu levaria uma para você. Se eu pudesse chegar ao sol, eu pegaria um raio de luz só para você. Se eu pudesse encontrar o pote do arco-íris, eu daria todas as cores para você. Eu faria isso tudo por você. Se eu pudesse chamar os pássaros, eu os faria cantar só para você. Se eu pudesse, construiria uma montanha só sua, para que você descansasse mais perto do céu. Se eu pudesse, eu isolaria uma floresta onde só você pudesse entrar e ir ao seu próprio encontro e respirar a paz. Eu faria isso tudo só por você.
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0: Haraway, I Miss You no Long Time. Também tivemos o Claudio Zolli, uma das canções marcantes aí do início de 80, Cada Um, Cada Um. Genesis, Take a Look at Me Now, que foi tema do filme Paixões Violentas em 82. E Bon Tyler, Total Eclipse of the Heart, canção aí, final da década de 70, 77, recordamos aqui na noite. Ainda tem bons momentos, daqui a pouquinho tem a tradução do programa, um momento muito apaixonado.
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2: Morro Grande FM, boa noite, agora 11:21.
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2: 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Boa noite. Agora 11:23.
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0: Nós estamos de volta, esse é o Love Time. Daqui a pouquinho tem tradução. No final desse bloco eu vou tocar um pedacinho da música para você lembrar. Fique por aí, aguarde esse momento bem apaixonado do programa. Agora a gente recorda For On The Bell Tolls, Bee Gees.
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0: O Sing from Africa é uma das canções mais belas feitas aí nos anos 80 para ajudar os amigos da África, né? Com certeza. E Nexus também tivemos aí By My Side, canção de 84. Caetano Veloso Sozinho também tivemos aí lá na Fabian Love by Grace. E recordamos também BG's aí final da década dos anos 80, a música Throw on the Bell Tolls. Daqui a pouquinho a tradução e hoje tem essa música.
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0: É o som de Phil Collins para você já já no nosso programa. Bela canção de amor, será traduzida One More Night.
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2: Morro Grande FM, 11:46, na melhor. Boa noite.
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2: 11:47 na melhor. Boa noite.
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0: Estamos de volta por aqui. Você está no Love Time, amando bastante. Eu espero que você esteja curtindo um bom momento da sua vida, porque agora é o momento também apaixonado.
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0: Tradução para você, e hoje tem uma das mais belas canções do Phil Collins, um clássico, uma música eterna que deixou muitos encontros e fez muitas histórias de amor. Você curte com a gente One More Night.
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Fazer você entender como eu me sinto. E se eu tropeço, se eu caio, apenas me ajude a voltar. Dessa forma, eu poderei fazer você enxergar. 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Dê-me mais uma noite. 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

0: Essa foi a tradução de hoje, One More Night, só mais uma noite. Será que em mais uma noite dá para mudar muita coisa? Bom, depende só da pessoa, com certeza. Na próxima edição do programa tem mais esse momento de amor. Agora no Love Time tem o som de Adriana Ribeiro, Ata ou Desata.
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0: Alérrico, Ana Rita, também tivemos aí Adélia, Someone Like You, e no Love Time curtimos Adriana Ribeiro, né? Ata ou Desata. Daqui a pouquinho, um tempinho só, estou de volta com você sempre, com esse carinho e com muitas canções apaixonadas.
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2: No stop, 5 minutos.
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0: Love Time de volta com você, tá aí em casa, tá bem, tá ao lado daquela pessoa que te faz sorrir sempre. Felicidades aí pra você, pro seu amor, também pra toda a sua família, com certeza. Love Time, a gente recorda uma canção de 1977, I'm Not In Love.
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0: She Lights Hold On Easy Rider, aí dos anos... essa música foi gravada nos anos 90, How You Gonna See Me Now, e ela é do Alice Cooper, canção dos anos 70. Fábio Júnior, participação aí... Não, essa música é só mesmo o Fábio Júnior, Quando Gira o Mundo, aí dos anos 80. Bob Seger, Shame on the Moon, canção de 76, e I'm Not in Love, de 77, o clássico, recordamos por aqui, no nosso programa, que dá só um tempinho.
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1: Já estamos de volta e participe com a gente lá no @LoveMVMedia, é o Twitter, você pode seguir a gente lá e também pode participar do nosso Facebook, que é Love Time, é só localizar, eu tô lá com o coração aberto esperando você.
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1: Queria que Deus permitisse que a maior distância entre nós fosse dos nossos lábios entrelaçados para sempre em nosso amor. Meu coração bate forte e alto para que o seu possa senti-lo e ouvi-lo. Que seu amor nunca morra e não esqueça do meu. Seu amor nunca morra e não me deixe nessa agonia. Assim como os pássaros não vivem sem o céu, assim como os peixes não respiram sem a água, assim como os planetas não existem sem o universo, posso dizer com toda sinceridade que não vivo sem você. São palavras escritas agora, mas para serem lembradas para sempre.
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0: The Cars Drive, linda música, que foi tema de novela início da década de 80. Sandra de Sá, Retratos e Canções, canção de 83, Roxette, I Mustn't Have Been Love, também dos anos 80, e Mr. Mister, de 78, Bronco Wings, que balada de saudade essa canção, hein? Aqui você tem sempre um bom momento para amar na noite, você está ouvindo, curtindo, eu espero que esteja bem, nosso programa Love Time, que dá só um tempo e volta já.
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5: Estamos de volta por aqui agradecendo as pessoas que têm sempre um carinho com a gente lá nas nossas redes sociais, deixam seus recados lá, elogiando o nosso programa e que fazem essa companhia que é muito importante. O mais importante de tudo é ter você e que esse ter você seja agradável também para você. Agora tem Cut and Crew, I've Been in Love Before.

0: Anita Baker com o clássico aí dos anos 80, Sweet Love, Ivete Sangalo, A Lua Que Eu Te Dei, Elvis Presley, essa canção início dos anos 70, Sylvia, e Cutting Creole gravou essa música em 85, I've Been In Love Before, e que foi tema de novela, também recordamos por aqui.
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0: Já voltamos, continue com a gente lá no Facebook, você pode ficar à vontade, é só você localizar lá Love Time, que a gente tá lá aguardando, esperando você com todo o carinho do mundo. Michael Jackson, I Just Can't Stop Loving You.
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e diz How Deep Is Your Love. Essa música foi tema romântico dos embalos de sábado à noite. Também tivemos aí Beto Guedes, O Sol de Primavera, belíssima canção que recordamos aí dos anos 80. Aqui Sing the Sunshine Band, 77, Please Don't Go, e Michael Jackson também dos anos 80, I Just Can't Stop Loving You.

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4: Estamos de volta por aqui no Love Time, quase finalzinho do programa. Não se esqueça, ligue o rádio neste momento. Você ligando o rádio neste momento, você curte as canções apaixonadas. Ou você que está aí pela internet, descobrindo o nosso programa agora, espero que você goste e que você tenha uma boa companhia.
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4: Eu te amo e te amarei durante toda a minha vida. Te amo nos seus gestos, te amo no seu sorriso, te amo na sua voz, te amo no que você é. Te amarei em tudo, no ar que respiramos, no alvorecer da tarde, no crepúsculo, na morte. Te amo na chuva que cai e no sol que queima. Eu te amarei em tudo que existir, em força física nesse mundo. Eu estarei lá com você, presente nos seus momentos, no seu espírito, na sua alma.
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0: Air Supply, Lonely is the Night, tema de novela, início da década de 80. Clem Medeiros, Nothing's Gonna Change My Love For You, também dos anos 80. Também dos anos 80 tivemos aí o Fagner, Deslizes, José Feliciano. Essa canção é de 76, Light My Fire. Lane Brown também é de 76. Over You, a gente volta quase no finalzinho do programa, mas ainda tem um bom momento para você aqui.
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0: Já estou de volta e sempre eu quero agradecer as pessoas que curtem a gente neste momento, que estão aí com seus corações abertos, se envolvendo com a gente, que você se envolva da melhor maneira possível.

0: Strangers Que Eu Sei, Michael Bolton, How a Man Supposed to Live Without, também da década de 80. Alphaville, essa canção final aí da década de 70. Recordamos Forever Young, Jovem para Sempre. Encerrando o programa de hoje.
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0: Continue comigo no Love Time, que é o Facebook, ou arroba LoveMVMedia. Love Time é o Facebook e arroba LoveMVMedia é o Twitter, para você participar lá. A gente volta na próxima edição por aqui. Eu, Mauro Vitullo, te agradeço com o coração aberto e amor na maior parte do seu coração, sorrisos constantes na sua face. Tchau.
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4: Agora 2h17.
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0: Agora 12:39.
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3: Agora 2h55.

0: Band 12.
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0: 3 e 12.

0: de ladinho, coraçãozinho. Segura, Brasil, que a gente tá mandando.
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0: Agora 3h40.
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4: Agora 3:41.
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0: 3:52.

0: agora 4 e 7.
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9: Eu estou chegando devagarzinho, devagarzinho, aqui na sua rádio, aqui na sua sintonia. E aí, como é que você tá? Tudo bem, meus amigos? Por aqui sou eu mesmo, Wilson Meirelles, a partir de agora, para encantar, né? Seja o seu dia, seja a sua tarde, seja a sua noite, qual seja o horário que você esteja nos ouvindo a partir de agora. Obrigado pelo carinho. Vamos que vamos começar mais uma edição do programa Sertão Saudade, que já está no ar.

0: Pense no sucesso bom demais, Rick e René. Mil vezes cantarei aqui no programa Sertão Saudade, já que eu tô de volta.
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0: Olha eles, Victor e Léo Borboletas.
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0: Esse é o programa Sertão Saudade, já estamos de volta aqui na sua sintonia. Alô, alô, alô, vamos lá, de áudio, Sueli, é Sueli?
9: Eu, Wilson.
0: Oi.
9: Bom dia, obrigada por falar de mim no seu programa.
0: De nada, minha amiga.
9: Não falei esses dias porque eu estava viajando.
0: Opa, aí sim, hein?
9: Fazendo os exames.
0: Ah, cuidando da saúde.
9: Gostaria de ouvir a música hoje com Leandro Leonardo.
0: Certo.
9: Liga pra mim.
0: Ok.
9: Para oferecer para você, né?
0: Ah, obrigado.
9: Para todos que ouvem.
0: Pronto.
9: Para todos da minha família.
0: Maravilha.
9: Um bom trabalho.
0: Obrigado.
9: Que Deus abençoe.
0: Amém.
9: Você e sua família.
0: Obrigado.
9: Todos os dias.
0: É isso.
9: Um abraço.
0: Um abraço, Sueli. Sueli, eu acho que é Sueli, né? Sueli ou Sueli. Um forte abraço pra você lá de Santa Ana, Viçosa, Alagoas. Mora lá no Morro do Macaco. Ouvinte de todos os dias, de todas as horas, aqui no programa Sertão Saudade. Olha que gratificante receber a sua participação, a sua interação. Quero também mandar um abração pra ela, Geralda. Ô, Geralda, tudo bem, minha amiga? Ah, um abraço pra você, viu? Que Deus abençoe você e toda a sua família também. Obrigado pelo carinho.

0: Rumo a Goiânia! Já já tô de volta.
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0: E com esse sucesso a gente finaliza por aqui mais uma edição do nosso programa Sertão Saudade, esse mesmo. Obrigado pelo carinho, obrigado pela sua companhia maravilhosa, tá bom? Foi bom demais estar junto com você nessa uma hora do nosso programa Sertão Saudade, ó. Se passa assim, ó, no estalar de dedos. Até a nossa próxima edição. Não sai daí, vem um campeão de audiência.
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Maria Santíssima, que em vossa imagem milagrosa de Aparecida espalhais inúmeros benefícios sobre o Brasil, eu, embora indigno de pertencer ao número dos vossos servos, mas desejando participar dos benefícios da vossa misericórdia, prostrado a vossos pés, consagro-vos o entendimento para que sempre pense no amor que mereceis. Consagro-vos a língua para que sempre vos louve e propague a vossa devoção. Consagro-vos o coração para que depois de Deus vos ame sobre todas as coisas. Recebe

incomparável o ditoso número dos vossos servos. Acolhei-nos debaixo da vossa proteção. Socorrei-nos em nossas necessidades espirituais e temporais, e sobretudo na hora da nossa morte. Abençoai-nos, ó Mãe Celestial, e com vossa poderosa intercessão, fortalecei-nos em nossa fraqueza, a fim de que, servindo-vos fielmente nesta vida, possamos louvar-vos, amar-vos e render-vos graças no céu, por toda a eternidade. Assim seja.

Todo-Poderoso, que tendo escolhido a água, fonte de vida e pureza, para nos dar a graça batismal, fizestes também aparecer no Rio Paraíba a imagem da Virgem Imaculada. Abençoai esta água e fazei que ela nos recorde nosso batismo, para que, purificados de nossas faltas, vivamos como cristãos, membros da vossa Igreja, e cheguemos um dia à vida eterna. Por Cristo nosso Senhor.

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1: Muito bem, senhoras e senhores, a partir de agora por aqui o nosso programa Rodeio está começando comigo, Márcio Costa. Obrigado desde já, muitas felicidades mil aí para você na sua vida, para você que tá aí do outro lado do rádio, da internet, curtindo a gente a partir desse momento, com o melhor modão sertanejo em vários ritmos aqui para você, e a gente agradece a sua companhia. Vamos abrir a primeira de hoje, quem tá chegando por aqui é Chico Rei Paraná.

0: Titãozinho, Chororó, Sistema Bruto, de Barbaridades, Henrique Gabriel, Aviãozinho, também tivemos em Júlio César, o outro sem borracha, aprende o programa de hoje, Chico Rei, Paraná, Lágrimas da Areia, tá só começando.
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1: Obrigado pelo seu carinho, onde quer que você esteja, energia sempre positiva, pensar positivamente faz bem pra mente, pra alma e também reflete no corpo da gente, né? Com certeza que você esteja bem num dia maravilhoso, porque nós do Rodeio desejamos pra você. Canta Eduardo Costa.

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0: Jorge Matheus, querendo te amar, Luiz Cláudio, Juliano, Bruno e Marrone, meu segredo, Leonardo, esse alguém sou eu, Jimmy Jean, sou feio, mas eu tô na moda, Eduardo Costa, cachaceiro.
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4: Obrigado pelo seu carinho, onde quer que você esteja, que Deus esteja sempre te abençoando, te acompanhando e te trazendo sempre dias felizes para a sua vida, né? Aquele abraço super carinhoso do nosso programa Rodeio. Zezé de Camargo, Luciano, tarde demais.
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0: de amor. Matheus e Cristiano, se é pra falar de amor, Victor e Léo, Fada também tivemos em João Neto e Frederico, e Vila Samba aqui no nosso Rodeio.
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3: Eu sou Márcio Costa, diariamente por aqui nesse mesmo horário, nessa mesma sintonia, trazendo o melhor da música sertaneja. Te mando aquele abraço bem apertado, super carinhoso para você que tá aí na sintonia com a gente. Valeu, gente! Agora tem Luan Santana, Química do Amor, participação de Ivete Sangalo.
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0: Fernando e Sorocaba com seu vozeirão por aqui, tô passando mal. Também tivemos em César Menotti e Fabiano Retrato e cantor Daniel também pra gente aqui no rodeio do outro lado da do rádio, né? Daqui a pouquinho a gente está de volta.
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5: Estamos de volta, agradecendo seu carinho, ouvindo a gente pela internet, pelo nosso aplicativo, né? Sem fronteiras, né? Vai em qualquer lugar e também pelo rádio, pelo radinho, curtindo a nossa frequência, o nosso Rodeio com o melhor da moda sertaneja. Aquele abraço super carinhoso. Renê, canta pra gente.
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0: Bruno e Marrone, tentativas em vão. Zé Henrique Gabriel, quem combina comigo, sabe quem? É você, é claro. Felipe Volcão, derramando paixão. Também no rodeio de ano aqui, o Tony Kleber, tô fazendo falta. E abrindo aqui esse bloco, sou de René, é só um grande amor.
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4: Já estamos quase no finalzinho do programa, mas é só desse programa, porque diariamente a gente tá por aqui nesse mesmo horário, nessa mesma sintonia, agradecendo o carinho da sua audiência pelo rádio ou pela internet, sempre nos dando o prazer da sua companhia. Aquele abraço super ferioso. Agora tem César e Paulinho.
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A última de hoje, Fernando e Matheus, Chora, Jean e Jefferson, Onde Tem Sanfona Tem Arrasta-Pé. Crescem e Ralph, Quebradas da Noite e César e Paulinho, Eu Juro. Ficando por aqui mais uma edição do Rodeio, de volta na próxima, no próximo horário, né? Com certeza aqui nessa mesma emissora, trazendo moda boa sertaneja pra você. Márcio Costa manda um abraço e até lá.

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agora são 8 horas e 10 minutos, né? Tá aí a hora certa pra vocês. Estamos começando o nosso manhãzão aqui, né? Nesta quinta-feira, rapaz. Ô, trem, hein? Pois é, hoje é 14, hein? Tá indo, rapaz. Pra você, o nosso abraço. Um ótimo dia, uma ótima quinta-feira, né? Com muita tranquilidade, com muita paz, com muita fé também, né? Tem que ter fé, né, bebezão? Senão não tem jeito, não, rapaz. É, não tem jeito, não. Pois é, você participa aqui com a gente no 3860-8590. A gente vai mandando aquela música que você gosta, né? Pra você recordar aí, né? Beleza, hein? 3860-8590 é o nosso telefone. Você pode ligar a partir de agora que nós estamos com você.

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2: Muito bem, agora são 8 horas e 24, tá aí a hora certa para você, 8 e 24, nessa manhã legal, chovendo, né? Ah, rapaz, pois é, que legal, hein? 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

Muito bem, agora são 8 horas e 34, tá aí a hora certa pra você, 8 e 34, rapaz, deixa eu mandar um bom dia pra turma lá da Carpeça, né, tá ligado sempre aqui, rapaz, beleza, alô Fabrício, Fabrício tá 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Ô, bebezão, tá no jeito aí? Hã? Ah, tá, não, beleza, pode, já fez o café aí? Já, né, então tá bom, então,

Pois é, manda aí, põe uma música aí lá pro Salvador, o Bicudo. É, dizer que tá. Ah, eu vou dizer pra você, rapaz. A gente se mexe com o povo. Você escuta cada trem, rapaz. Antes ouvido que ser surdo, né? Então você já viu, né? Nossa, mãe. Alô, pureza. Tá. Ai, ai, ai. Ele pediu. Ele falou comigo, será de. Toca uma música pra mim aí. Tem uma música aí de. Bete Guzzo, Peão de Verdade, rapaz. Essa é boa, Belizão? Essa eu não conheço, não, hein? É boa, né? Essa aí? Manda lá. Alô, é lá pro Bicudo?

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1: É, agora são 8 horas e 43 minutos, né? Tá aí a hora certa pra você curtir essa música e Razão do Meu Viver com Cláudio Lidiane. Uma música bonita essa. Aliás, todas as músicas de Cláudio Lidiane são bonitas. E é de composição dele, né? O cara ajeitado, rapaz. Tamanho não tem não, mas é um caboclo ajeitado. Também não tem onde puxar também, né? Que o rama de abóbora não dá chuchu. O Claudinho é pequeno, a mãe dele também é pequena. Não tem jeito de sair grande, não. Né, não, quem tá ligado? Quem ligou? É o Seu Boneco. O Seu Boneco tá lá no Jabaquara trabalhando. Pega firme, hein, Seu Boneco. Nosso abraço aí, o nosso bom dia pra toda a turma aí do Jabaquara também. Se tiver aí curtindo o nosso programa, nosso abraço. Ele falou comigo, era de toque que é a música minha, Cabritinha. Ai, ai, ai, toque, deixa eu ver como é que é essa música.

0: vida, hein?
1: Pois é, né? São 8 horas e 47. Tomara que você achasse um bode também, que você vai ver se é que você vai ter. Não, bebezão. Ai, ai, ai. Ah, ajuda aí, rapaz. 3.

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4: Muito bem, agora são 8:53. 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Ah, a turma lá é chique demais. Beleza. Alô, Jean, da Mudas e Flores. Ligadaça, hein? Prepara o café aí, rapaz, que depois de 10 horas, né, você já viu, tem que passar aí pra tomar o café.

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3: Puta que pariu, compadre. Pisa no freio. 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

Cadu, ligadão aí, coisa horrorosa, nosso abraço. E rapaz, é a turma lá de São Bento curtindo aí também o nosso programa, né? Bom dia lá pro Manuel, toda a equipe lá do Mercadão Trevo lá também, tá sempre ligado. Lá tem uma almoço caprichado, hein, rapaz? Cadu todo dia serra o almoço lá, né? Ai, ai, ai, rapaz. Pois é, né? Tem o Sucata lá também. Alô, Sucata, tá ligado aí, né? Nosso abraço aí, o nosso bom dia. Põe o Cadu pra frente aí, rapaz, que o cara, nossa mãe, também é o melhor serralheiro que tem lá na região de Brumal, São Bento ali. O cara é bruto demais da coisa. Ai, ai, ai. Bom dia aí.

0: Pois é, né? Você vai pedir a conta, né? Alô, Geraldo. É como chama lá o do. É Geraldo Sucata, rapaz, lá de Barra Feliz. Tá sempre ligado aí no nosso programa aí. Bom dia pra você. É, bom dia também pra turma da reciclagem, né? Ah, tá ligada. A turminha lá pega firme no batente, mas também curtindo sempre aí o nosso manhãzão aqui, o nosso abraço e o nosso bom dia.
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0: Alô, Milton, coisa horrorosa. Nosso abraço aí, o nosso bom dia especial pra vocês. Lá, deve tá lá no Rubim, né? Nossa, mãe do céu.

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agora são 9h19, né? Tá aí 9h19 no nosso manhãzão aqui, nesta quinta-feira, dia 14, rapaz. Mandar um bom dia lá pro Bagre, né? O alicate de ouro. Alô, Bagre, tá ligado? Alô, Caetano, nosso abraço, nosso bom dia pra Nimes também, né? Bom dia, turma toda lá curtindo. O Bagre é o melhor eletricista, né? Foi classificado aí. O alicate de ouro, rapaz. Beleza. Aqui tem uns profissionais ajeitados. Lá em Barra Feliz é o Cadu, né? Cadu, todo mundo nos conhece por Paulinho, outros conhecem por Cadu, né? Mas tudo é, juntando tudo, é a mesma coisa. Ele também ganhou lá, rapaz. O melhor serralheiro lá da região, hein? O homem é bruto demais da conta, hein? Sabe tudo e mais um pouco, hein? Ai, não é fácil, não. Ele falou que vai lá no beira da tuia, vovó. Falando nisso, o beira da tuia funciona, hein, gente? É, eu tô lá pra atender.

0: É sexta, sábado, domingo, tamo junto lá, e a partir das 10 da manhã. O Cadu pode ir, vovó?
1: Não vai não.
0: Hã?
1: Ele não vai não.
0: Deixa ele ir.
1: Não, ele não vai não.
0: Aí, bebê, ela falou que Cadu não pode ir não. Ai, ai, ai, tá doidaça, mãe. Nosso abraço aí, nosso bom dia. Pois é, rapaz, nosso abraço aí pra turma, curtindo o nosso programa também, lá no Campo Grande, né? Tem que mandar um abraço pra Rosa lá, rapaz, tá ligado aqui no nosso programa também, nosso abraço e o nosso bom dia!

tá aí o sucesso pra você. Agora são 9 horas e 23 minutos, né? Eu falei no Cadu lá em Barra Feliz, mas não falei no telefone, não. 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Ah!

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1: Olha, vamos mandando abraço, mandando bom dia pro Preto lá em Ipatinga, né? Tá ligado, curtindo o nosso programa, o nosso abraço aí, o nosso bom dia, rapaz. É, turma lá de Ipatinga tá curtindo o nosso programa, o nosso abraço aí, o nosso bom dia. Bom dia pro Jairo lá em Alvinópolis. Alô, Jairo, tá ligado, curtindo o nosso manhãzão aí, o nosso bom dia também pra você.
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2: E aí, como é que tá seu coração, hein? Hã? Pode soltar as rédeas, que agora o bicho vai pegar. Como é que tá a sua vida? Quantas coisas de errado a gente tem feito? E a vida tá aí para nos ensinar. Como diz o provérbio chinês, a gente luta tanto em busca de coisas, e quando chega um determinado tempo a gente viu que estamos errados. Porque o dinheiro compra a casa, mas não te dá o lar. O dinheiro compra a cama, mas não te dá o sono. O dinheiro compra o livro, mas não te dá a sabedoria. O dinheiro compra o crucifixo, mas não te dá a fé. O dinheiro tem comprado até o remédio, mas não tem te dado a saúde. Não que você tenha que parar, estacionar, não é nada disso. Vá em busca dos seus sonhos, lute. Nunca deixe que o medo atrapalhe os seus sonhos. Mas nunca se esqueça da sua família, dos seus amigos, dos seus pais e de quem te ama, que é a coisa mais verdadeira, principalmente

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0: Muito bem, agora são 9 horas e 33 minutos, né? Tá aí a hora certa para você, 9h33.
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1: Muito bem, agora são 9 horas e 38 minutos, nessa manhã legal de quinta-feira, dia 14, né? Olha, nós estamos recebendo aqui com muito prazer, né? Os doutores, né? Lá da Odontopline, o doutor Luan, a gente está aqui no estúdio, a gente vai bater um papo, vai falar um pouco pra gente do que a Odontopline oferece para nós, para os clientes. Bom dia, doutor Luan.
2: Bom dia, Aredir, bom dia a todos os ouvintes da Rádio Morro Grande FM. É um prazer estar aqui com você hoje, né? Pra gente bater um papo descontraído, um papo bem direto, né? Pra gente esclarecer algumas dúvidas também para a população.
1: Isso, vamos falar, entre outras coisas, várias também. A gente estava conversando aqui em off aqui, falando se é de São Gonçalo do Rio Abaixo, né?
2: Isso, eu sou de São Gonçalo do Rio Abaixo. Eu brinco que eu sou nascido, criado, batizado e casado em São Gonçalo, né? Mas assim, tenho raízes aqui também, né? Tem tia que morou aqui a vida toda, meus padrinhos de batismo são aqui de Barão de Cocais. Então, nós estamos aqui enraizados na região mesmo, graças a Deus.
1: O prefeito lá, muito meu amigo,
2: o Nozinho.
1: Isso. Quando eu fui vereador aqui por 2 mandatos, ele sempre estava junto com a gente aqui e tal. Acabou que ajeitado. E está modernizando mesmo São Gonçalo, está bonito. 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
1: Muito bem. Deixa eu só fazer um intervalozinho aqui e a gente volta já, doutor.
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3: Muito bem, agora são 9 horas e 46 minutos. Confere aí, Neuber, bom dia.
4: Em cima da lata, meu caro Oredir, um ótimo dia, excelente quinta para você, para todos sintonizados na Morro Grande FM, que está recebendo em seus estúdios a presença dos advogados doutor Luan e doutor Rafael. Obrigado pelo carinho da audiência. 9 horas 46 minutos. Oredi, lista de imóveis que o Estado vai oferecer à União para abater a dívida mineira é aprovada em definitivo pela Assembleia. O projeto faz parte do pacote de medidas previstas para adesão de Minas ao PROPAG, o Programa Federal de Socorro a Estados Endividados. Luiz Felipe Balona é quem traz os detalhes.
5: Após um ano de discussões no Legislativo, o plenário aprovou a relação de imóveis que o Estado pretende disponibilizar para amortizar parte dos débitos com a União. Para garantir a votação, a base de governo e a oposição fecharam um acordo com a elaboração de um texto substitutivo que excluiu imóveis da lista e alterou regras sobre a venda dos bens. Originalmente, o texto que o Executivo enviou para a Assembleia disponibilizava 343 imóveis do Estado, dentre eles prédios escolares e de universidades públicas, que gerou resistência entre os parlamentares. Já a lista final, aprovada pelo plenário, foi reduzida a menos de 200 imóveis. Para o líder de governo na Assembleia, deputado João Magalhães, do MDB, a votação do projeto demonstra a intenção do Estado de concluir a renegociação da dívida.
6: Isso é uma sinalização importante, né, do governo de Minas para com o governo federal, que tudo aquilo que o governo federal pediu que fosse oferecido, a gente acaba de complementar.
5: Já a deputada Beatriz Cerqueira, do PT, ressaltou que a oposição discorda da proposta e buscou barrar a tramitação do projeto, o que garantiu a retirada de mais de 100 imóveis da lista.
7: Os trabalhos que nós fizemos de obstrução nas comissões, porque o resultado final do plenário não é só aquele resultado, né? Um trabalho que a gente fez de comissões, principalmente na Comissão de Administração Pública, em que a gente conseguiu ir retirando imóveis que são essenciais para o funcionamento do Estado. Hoje, no plenário, nós conseguimos fazer mais um pouco isso.
5: O presidente da Assembleia, deputado Tadeu Leite, do MDB, celebrou a votação final do projeto dentro do prazo, o que vai permitir ao Estado pagar a dívida em melhores condições.
8: A Assembleia, neste momento, finaliza, de uma certa forma, a última entrega do PROPAG, que é aquele projeto, programa de refinanciamento da nossa dívida, e nós estamos parando aí, graças a Deus, já há algum tempo, de gastar praticamente 400 milhões por mês de dinheiro jogado na lata do lixo, de juros, ou seja, ao invés do governo investir nas pessoas, e agora nós temos essa oportunidade do governo investir de verdade nos mineiros e mineiras.
5: Os parlamentares aprovaram ainda outros 24 projetos na reunião do plenário, sendo 17 deles em caráter definitivo.
4: Foram essas, meu caro Oredir, as notícias desta quinta-feira. Amanhã a gente volta, se Deus quiser. Tá certo?
3: Tá certo, um abraço e até lá.
4: Até, tchau, tchau. Tchau.
3: Muito bem, faltando 10 para as 10, né?

0: Nós estamos num papo agradável aqui, batendo um papo com o doutor Luan aqui, nós vamos prosseguindo aqui, nós falamos com o rapaz da Assembleia Legislativa, ele até falou, advogado, né, mas é porque eu não falei com ele, na realidade são os ortodontistas.
1: Dentistas e cirurgiões dentistas.
0: E cirurgião dentista. Vamos continuar o nosso papo aqui da Odontoprêmio.
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0: 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Falando assim, estão ouvindo lá, mandar um abraço para eles lá, né?
1: Mandar um abraço lá para as meninas lá, para Maria Cecília, para a Tátila, para a Audrey, para as dentistas que estão lá hoje com a gente também, né? Doutora Edneia, doutora Júlia. Tem mais alguém lá hoje, Rafael, com a gente?
2: Não, justamente.
1: Então, doutora Edneia e doutora Júlia lá com a gente hoje.
0: Uma equipe muito bem formada.
1: Luana.
0: Então,
1: doutora Luana também doutora hoje Luana, lá com a gente.
0: Nosso abraço, lá o nosso bom dia. E Maricinha tem que voltar para o rádio, hein?
1: Eu brinquei com ela outro dia para arrumar uma vaga para mim aqui também.
0: Falei, como é que eu vou cortar o salário dela? Ela não está vindo, é dia de sábado.
1: A Maria Cecília, eu brinquei com ela que a gente tem que descobrir o que, que ela não faz ainda, né? Porque ela faz tudo.
0: Mas ela viajou hoje essa madrugada aí, ué.
1: É?
0: Levar um paciente lá em Itabira, me parece o Belo Horizonte, não sei.
1: Ah, pra você ver, tá vendo? Ela é brigadista, ela trabalha lá na clínica, ela é coroinha, faz tudo praticamente. Ela tá em todos os lugares.
0: Diz o padre Bruno que ela é biatona.
1: Eu ia brincar com ela, que ela é beatinha, né? Que ela é pequenininha.
0: Não é fácil, não, né? Mas não. Tem que aproveitar enquanto é jovem, né?
1: Com certeza.
0: Vocês aí, tudo jovem, tudo, né, já está com as carreiras definidas e tal. Então, isso é muito importante, né? E aproveitar. Meu avô falava um trem assim, ele não falava gengiva, não, ele falava gengiba, né? Não, meu filho, cuidado, a gente tem que fazer com os dentes para comer com a gengiba.
1: É verdade, né?
0: Que depois não tem jeito, não.
1: É verdade. Que não tem remédio, remediado está, né?
0: Mas então, doutor, tem mais algum esclarecimento, alguma coisa? Fica à vontade aqui, o programa é nosso aqui.
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0: Muito bem, vamos repetir o telefone, né, a pessoa já sabe, mas vamos repetir que é muito importante.
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1: Enquanto você ajeita aí o WhatsApp aí, já que você vai tá querendo ser radialista também, manda um abraço aí pro padre João Joaquim, lá em Pelotas, no Rio Grande do Sul, tá te ouvindo lá.
0: Então vai aí o nosso abraço carinhoso aqui para...
1: E abençoa nós, né?
0: Nosso querido padre João Joaquim de Pelotas, a Rádio Morro Grande FM, ultrapassando as barreiras do estado de Minas Gerais, isso, né? Chegando no sul do Brasil. Abençoe-nos aí, padre, né? Continue fazendo suas orações aí para cada vez mais a gente possa prosperar na fé, né?
1: Na fé, muito bom. Pois é. WhatsApp, achou aí?
0: WhatsApp, né? Pode estar entrando em contato com a gente no 319-9600-5884. 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
1: Vamos repetir aí, porque você falou depressa.
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1: Muito bem. Doutor Lã, muito obrigado por ter vindo e a gente está sempre à disposição, nós somos parceiros.
0: É isso aí, eu que agradeço pela oportunidade, né? Nós já estamos aí juntos com a Rádio Morro Grande desde o início aqui em Barão, se não me engano são 7 ou 8 anos, isso, e vamos permanecer juntos aí, se Deus quiser.
1: Tamo junto, agradecer também a presença do
0: Rafael.
1: Rafael.
0: Isso. Eu...
1: Tem tipo de zagueiro, Rafael.
0: É batedor, se eu jogar a bola com ele, ele é batedor, tá? Batedor, zagueiro batedor.
1: Ah, é. Muito bem, muito obrigado, tamo junto aí, quanto... Fizer necessário, quiser vir cá pra gente bater um papo, nós estamos sempre às ordens aqui.
0: É isso aí, abraço, obrigado a todo mundo, a todos os ouvintes aí, forte abraço.
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2: Morro Grande FM, bom dia. Agora 10:02.
3: Muito bem, tá aí a hora certa pra você, 10:02. Confere aí, Tô Bragança, bom dia.
4: Bom dia, meu querido, tudo bem com você?
3: Tranquilo e favorável, melhor agora, né, falando com você.
4: Trabalhando, correndo atrás da notícia, da informação, vendo as confusão de Brasília, confusão no Rio, em São Paulo. Fala com você, meu querido. Nossa senhora, o mundo tá complicado, hein?
3: É, hoje eu tô falando, Francisco, eu tô recebendo aqui a ilustre companhia aqui do Dr. Luan, né?
4: Bacana, um abraço aí, Dr. Luan. Seja bem-vindo na nossa rádio Morro Grande. E dá um abraço a esse povo lá de São Gonçalo,
3: hein, Eurico? É, São Gonçalo, doutor?
5: São Gonçalo de Abaixo. Toda a população de São Gonçalo de Abaixo.
4: Um abraço pra ele aí, pra toda a equipe dele, que tá sempre prestando bom serviço pra nossa comunidade, né, meu amigo?
3: Muito bom. É, da Odonto Prime, né?
4: Odonto Prime é importante, hein? Abração pra turma lá, viu? O senhor coloca nós nesse plano de vida da Odonto Prime para a gente poder divulgar ela para toda a região, né, Regis?
3: Isso, ele é ajeitado, ele vai
5: bater. Vai, pode deixar que nós vamos conversar.
4: Aqui, temperatura, pode ser?
3: Pode, vai chover?
4: Vai chover nada, vai cair uma garoazinha, muito pouquinho, já choveu um pouquinho aí, mas não é chuva que impede ninguém de levantar e gastar serviço, não, viu, meu amigo?
3: É, tem que trabalhar, ué.
4: É, trabalhar é bom, mas tem gente que não é. Toda vez que você falar de emprego aqui na rádio, tem uma turminha ali no buraquinho, dois irmãos, lagoto, e desliga o rádio, né?
3: É, eles não gostam de falar.
4: Tem cara de emprego, ah, eu tô com uma dor de cabeça, desliga esse rádio, ah, eu vou ali. Mas não vai chover, então o pessoal pode gastar serviço o dia todo. Vai ficar nublado igual tá aí, mas céu claro, né?
3: Uhum.
4: Mas é nublado, mas claro. É uma garoazinha aqui ou ali. E a temperatura máxima hoje na Praça Nossa Senhora Aparecida. Você conhece a Praça Nossa Senhora Aparecida?
3: Bastante.
4: No centrão de Barão, com temperatura máxima hoje de 25, 26 graus, tá?
3: Muito bom.
4: Essa vai ficar um tempo gostoso, tá bom?
3: Uhum.
4: Bom demais da conta. BR-381, nada de acidente, nada de confusão nesse momento. Agora 10:05, é isso? Confere a hora certa, hein?
3: Confere, hora de Brasília ainda.
4: Trânsito para Belo Horizonte está liberado, para Ipatinga, para Valadares está liberado.

0: madrugada também sem registro de acidente grave, graças a Deus.
1: Tem que pagar o pedágio.
0: Estamos monitorando aqui toda a região para que o pessoal possa viajar tranquilo.
1: Pois é, só...
0: Conhece o trem da Vale?
1: Sei, só não está liberado o pedágio.
0: Não, pedágio não, pedágio tem que pagar. Pedágio não tem jeito não, meu amigo. É quem sair, quem só voltar.
1: Pois é, mas o que...
0: Que bom que se você for para baixo, se você descer para baixo, paga. Se você subir para cima, paga também, tu acredita?
1: É.
0: Tem pedágio indo para Belo Horizonte, tem pedágio indo lá para o Vale do Aço, né?
1: Uhum.
0: Então o pessoal tem que tomar cuidado aí. O trem atropelou um rapaz ontem, viu, Origi?
1: Que é isso?
0: O rapaz estava andando na linha do trem, ali próximo a Timóteo, e o trem daquele tamanho, não ouviu, rapaz?
1: Tá doido?
0: O maquinista buzinou, chamou, gritou, freou aquela bitela toda, mas aqui só para com 4 quilômetros, né?
1: Uhum.
0: Não para de uma vez. Aí não teve jeito, não. Barrou no rapaz lá, o maquinista puxou o freio de emergência, mas o rapaz machucou, caiu no canto da estrada, e quando o SAMU chegou lá, só pôde contatar o óbito dele. Fica o alerta, Redi, porque é o seguinte, as cidades aqui do Médio Piracicaba, várias cidades que você conhece, são cortadas pela linha do trem, né?
1: Uhum.
0: Então, assim, aqui em Barão não, que o trem passa ali em cima, no Dois Irmãos, e vai embora, né? Mas em Itabira o trem passa lá dentro, em São Gonçalo o trem passa lá dentro.
1: Na minha terra.
0: Patinga,
1: na minha terra, lá em Tumiritinga.
0: Tumiritinga.
1: É.
0: Próxima parada, Tumiritinga. É. Um minuto, desembarque no carro 25, é assim, sabia? Tumiritinga, Ipaba, Valadares, então assim,
1: tudo.
0: Nós temos linha férrea dentro dentro da cidade. E isso acaba exigindo da gente uma maior atenção. E tem gente que não tem essa atenção devida, viu, Redi?
1: É, não é
0: isso, eu estou falando com você e estou manobrando o carro de parada. O pessoal está com mania de andar em cima da linha do trem. E aí, meu amigo, fica difícil, viu?
1: Uai, tá doido.
0: Fica difícil porque o pessoal, o trem é grande, aquilo não para. E infelizmente acontece um acidente como esse ontem. O rapaz, ele não estava muito bom na cabeça não, tá, Oredi?
1: Ah, com certeza.
0: E estava com a mochila nas costas e possivelmente com fone de ouvido enfiado dentro do ouvido, que é o que os jovens estão fazendo muito aí, né? E errado, sai pra rua fora, com fone de ouvido enfiado no ouvido, não ouve nada, fica alienado, acontece o acidente. O que eu tô dando aqui é um alerta, porque a Rádio Morro Grande é ouvida em toda a região, inclusive pela internet, para que os pais conversem com os filhos. Se vai sair com fone de ouvido, coloca só no ouvido, entendeu? Não põe os dois no ouvido. E aí a pessoa fica alienada, ele não sabe o que está acontecendo, o trem pega, o ônibus atropela, o carro passa por cima, infelizmente.
1: Então
0: fica esse recado aí para essa juventude que está nos ouvindo.
1: E agora tem também, né?
0: O rapaz pagou com a vida, viu, Redi?
1: E agora tem essas bicicletinhas aí, motorizadas, que os meninos põem o fone e vai embora, anda na contramão, anda de todo, carrega dois, três aqui, não sei, entendeu?
0: Não tem regulamentação nenhuma as motoquinhas.
1: Então, além de não fazer barulho.
0: Infelizmente não tem assim uma legislação sobre isso. Então nós precisamos estar atentos a isso. O pessoal de casa precisa estar atento a essa situação. Os pais principalmente têm que ter um capacetezinho, tem que ter uma maneira da pessoa se proteger, Edi, porque aquilo é um veículo, mesmo sendo de pouca cilindrada, né? É um veículo automotor, né?
1: Com certeza, você está doido.
0: E aquilo corre também, tá?
1: Corre. E
0: quem cai com aquilo morre. Nós tivemos um acidente, se não me engano, na segunda ou na sexta aqui em Barão de Cocais, que graças a Deus a menina não ficou machucada nem nada, mas ela quase caiu debaixo de uma carreta com a bicicleta daquela, entendeu?
1: Uhum.
0: Isso aconteceu aqui em Barão de Cocais. Eu estou com outro caso, um casal, aliás, um pai e uma filha, que os dois caíram debaixo do rolo compactador, você acredita?
1: Oh.
0: A menina sobreviveu, o pai não sobreviveu. Então, se os acidentes acontecem, a gente tem que usar os equipamentos de proteção para poder ser feliz, viu, Oredi?
1: Muito bem.
0: Inclusive, quem está ouvindo a gente agora na oficina mecânica aí, nas marcenarias, está usando óculos de proteção, a luva, está usando a capa, está usando capacete, está ouvindo a Rádio Morro Grande e panguando, esperando o acidente acontecer, Oredi?
1: Ah, pois é, não pode.
0: Eu estou falando com você, ó, né? O cara vai lixar uma peça, em vez dele pôr um óculos, é só uma lixadinha de nada, ele vai e perde o olho. Vai cortar um trem, põe o dedo lá. Tem que estar

0: sempre com os equipamentos de proteção individual, e que é importante. E o fone de ouvido não é equipamento de proteção nenhuma, não, viu? Então vamos estar atento aí, para que a gente não tenha que vir aqui na rádio Morro Grande e dar notícia de acidente, né, meu amigo?
1: Correto.
0: Eu não quero dar notícia de acidente, não. Eu quero dar notícia de coisa boa, viu?
1: Tem aí?
0: Hein?
1: Tem coisa boa para falar?
0: Tem sim, promoção de ovos no Cambota.
1: Ah, não, isso aqui é não, coração
0: Você e o
1: novão.
0: doutor aí, se quiser
1: Não.
0: passar lá, tem ovo na promoção lá, hein?
1: Não, ele é de São Gonçalo, ele é fazendeiro também, sou.
0: Ele é
1: É,
0: fazendeiro?
1: tem.
0: Ah, então vai fazer a festa. Ó. Tem ração
1: Né?
0: para bicho lá,
1: Ah, aí
0: tem
1: tudo bem.
0: 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O Cambota é completo, viu, Lid? Graças a Deus.
1: Mas por que que você me oferece uma picanha, um trem assim?
0: Porque
1: Ufa,
0: eu sou
1: tem ainda não.
0: doido. Como é que eu vou oferecer uma picanha para Vossa Excelência? Meu
1: Uai.
0: filho, você sabe a última vez que eu vi uma picanha?
1: Hã?
0: Foi na Santa Ceia. Estava lá na Santa Ceia e um falou: vamos fazer aqui uma ceia para todo mundo aqui. Você viu a picanha. Depois desses 2026 anos, eu não vi picanha de novo, não, você tá entendendo?
1: Pois é, mas o ovo eu não
0: Não, meu
1: quero, não.
0: amigo, a picanha, mesmo assim, a picanha tá com preço bom lá no Cambota. Eu não vou falar aqui, não. Vamos de Copa Lombo?
1: Ah, não, não, não quero não.
0: Carne moída?
1: Ah, não quero não. É picanha mesmo, tá doido. Ainda
0: Eita,
1: mais
0: que
1: aqui
0: eu já falei pra ele por conta da picanha uma vez?
1: recebendo a presença aqui do Dr. Luan aqui, por favor.
0: Ô, doutor Luan, tá doido? Eu te jogando conversa fiada fora aqui no centro, tá? Dá um abração naquela turma lá de São Gonçalo. Terra boa, viu? Tem uns pés de jabuticaba bom lá, viu, Edinho?
1: Eu faço
0: E
1: cachaça
0: pra
1: de
0: fechar minha
1: jabuticaba.
0: participação com você, eu apanhei uma vez da minha mãe com a de picanha, sabia?
1: Pois é.
0: É, minha mãe falou assim: vai lá no supermercado e traz carne moída. Eu cheguei lá e falei com o moço do açougue: me dá 1 quilo de carne moída. Ele falou: qual carne? Eu falei: moída. Eu falei: mas qual carne moída? É moída. Eu falei: mas tem que falar qual carne. A primeira palavra que veio na minha cabeça foi picanha. Mas dá-me 1 quilo de carne moída de picanha. Deu
1: Nossa.
0: R$ 97. Eu quase apanhei dessa vez, viu? Fica aí a piadinha. Um abraço para você, pro doutor Luan, para todo mundo. Eu tô aqui monitorando a nossa querida Barão de Cocais, Santa Bárbara, Itabira, São Gonçalo, Rio Abaixo, cidades aqui da região, para que a gente possa ter aí uma notícia no tempo e na hora. Viu, meu amigo?
1: Muito bem.
0: Um abração na turma, hein, do doutor Luan, que papai te abençoe todo mundo.
1: E até amanhã.
0: Se Deus quiser, 9h30, entre 9h30 e 10h, nós aparecemos no rádio aqui.
1: Deixa.
0: Vou circular a região aqui, tá?
1: Tá bom, um abraço.
0: Um abraço, tchau, tchau.
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0: mais barulho aí.
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0: 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Agora são 10:30, bom dia.
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3: É mesmo. 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
1: Sucesso que eu gravei com meu amigo Gustavo Lima. Algo mais, solta, Tô Infeliz, vai! Olha, avião! Fala comigo. Você que está tomando uma de leve, de boa, de boa.
2: Seu coração.
1: Avião. Coisa linda! O nome dele é Wagner.

0: Matheus Caô!
1: Negociou, joga a
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7: Bom dia, 10h48.

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0: Rede Bom Dia, agora 11:01.
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2: Morro Grande, bom dia, agora 11:06.
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7: Bom dia, agora 11:08.

quinta-feira, dia 14 de maio. Dia continental do seguro e dia do automóvel. É, rapaz, dia do continental. Dia continental do seguro e também dia do automóvel. Dados que, inclusive, lembram, né, a importância da proteção e da mobilidade no nosso dia a dia. E aí, tá afinzaço de curtir mais uma edição? Aumente seu volume. Wilson Meirelles chegou na melhor.

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2: 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Bom dia!
3: Saltando as geladeiras, Oswaldo.
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4: 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Bom dia.
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0: Tonho, Romário, participação Zé Neto e Cristiano, não namora. E aí, esse é o amigo verdadeiro, né? Que diz, ó, não namora. Talvez essa aí, né? 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

0: 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Boa tarde!
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0: Estados Unidos.
1: 50 anos de carreira, 50 anos hoje você. E o Breado, não é pra qualquer um, não. Eu espero que um dia eu possa fazer pelo menos a metade disso, irmão. Parabéns, esteja lá com você.
0: Deus abençoe. Muita uma então, salva de palmas. Amado Batista, o nome dele. Amado, Deus te abençoe.
1: Paz, meu amigo Gustavo Lima. Obrigado.

0: saudável. Eita, nós, quinta-feira, amanhã sexta-feira, hoje quinta-feira, dia 14 de maio, amanhã temos um encontro marcado na melhor sintonia e eu te aguardo ansioso.
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0: Até amanhã, sexta-feira, hein?
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3: Ouro Grande FM, agora 1:09. Boa tarde.
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9: Agora 1h14. Boa tarde!
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11: Muito bem, senhoras e senhores, a partir de agora, chegando com vocês, Giovanni Santos por aqui com toda a alegria, todo o carinho do mundo, com muita felicidade, esbanjando energia positiva. Espero que eu passe para você com mais edição do nosso Top Play, tocando todos os ritmos musicais. Lembrando que daqui a pouquinho também teremos saudades no programa Abrindo o Baú com duas edições por aqui para a gente recordar. Tudo bem? Vamos lá, abrindo o programa de hoje tem Harry Styles.
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0: Luísa Sonza, Vitão Bomba Relógio, também tivemos aqui no nosso programa essa música bacana da Laona Prado, Viva Voz, Dilcinho Deixa Pra Amanhã e Harry Styles com a Dori Tio, aqui no nosso Top Play. Tô de volta daqui a pouquinho.
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2: Morro Grande FM, 1:28, boa tarde.
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3: Morro Grande FM, boa tarde, agora 1h32.
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5: Estamos de volta, agradecendo o carinho onde quer que você esteja, paz, amor, alegria, saúde, positividade sempre mil aí na sua vida, para você que tá conectado aqui na emissora com a gente, curtindo o nosso programa Top Play.

0: Quem canta é a belíssima Isa.
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0: Diego Vitor Hugo, áudio Vitor Wave, Tom Jacarandá, também tivemos aí Justin Bieber, e o Mine abrindo esse bloco, a belíssima morena Isa, meu talismã. Daqui a pouquinho a gente recuada na primeira edição do Baú.
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2: Morro Grande FM, 1:45, na melhor sintonia. Boa tarde.
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2: Morro Grande FM 1:49. 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
4: Já estamos de volta. Obrigado pelo seu carinho. Onde quer que você esteja, aumente o volume. Vamos recordar por aqui. Pintando no baú Top Play o som de Boost Top.
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Foo Fighters, final ainda da década de 70. Essa canção foi criada e fez muito sucesso. Recordamos por aqui com Foo Fighters. Anitta, Melim.

0: Gustavo Mioto com ou sem mim. Também tivemos aí o som de Anitta com a participação de Melim. Meu Meal aqui no Top Play.
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2: 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Agora 1h58.
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6: Agora 14 horas e 1 minuto. Boa tarde.
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4: Já estamos de volta, agradecendo o carinho da sua audiência pelo rádio, pela internet, no conforto da sua casa e também no trabalho. Todos aí, aquele abraço e um bom trabalho super especial. Agora tem a Lofi com Bria Hip Hop.
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0: Marília Mendonça no Top Play, Rosa Embriagada, também tivemos aí o Sandy Banner e a Loki com Hip Hop com a música Psicose aqui no Top Play. É só um tempinho, rapidinho, a gente volta daqui a pouquinho.
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2: Morro Grande FM, boa tarde, agora 2:11.
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2: Já estamos de volta, sempre agradecendo seu carinho por aqui, o Giovanni Santos. É um prazer imenso estar com você diariamente por aqui, nesse mesmo horário, nessa mesma emissora, sempre de encontro marcado, com o melhor da nossa música de todos os tempos, todos os ritmos, aquela coisa bem gostosa, variada, para você curtir, que é o Top Play. Quem canta é Ed Sheeran com Justin Bieber.
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0: Bieber, I Don't Care, aqui no Top Play.
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2: Morro Grande FM, 2:27, na melhor.
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9: Boa tarde! Agora 2:30.
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11: Estamos de volta no Top Play. A gente tem sempre esse encontro marcado com você, agradecendo o carinho da sua audiência que faz companhia com a gente aí na nossa sintonia pelo rádio ou também pelo nosso aplicativo na internet. Tá conectado aí? Tá no Plug and Play? É no Real Time com a gente no Top Play? Aquele abraço super carinhoso. Top Play tem Thiaguinho.
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0: Rafa Torres, A Vida é um Rio, Nando Reis, Ana Vitória, Anne, Kay Perry com Dice Eyes e Thiaguinho, Prudente, aqui no Top Play. Já já tem um clássico aqui na segunda edição do Mon.
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2: Morro Grande FM, agora 2h43. Boa tarde.
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0: Já estamos de volta, pode aumentar o volume. Bom, essa banda nem dos anos 80. A gente curte por aqui, ahá.
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0: e Saudade in War The One, uma das músicas mais tocadas da época do grupo norueguês A-ha, que fez muito sucesso. Valeu aí então, Baú, segunda edição.
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0: Agora Ivete Sangalo, MC Livinho.

0: Jorge Mateus, propaganda Ivete Sangalo, com a Duca Passa passando MC Livinho. Cheguei pra te amar. Obrigado aí pelo seu carinho. Esse é o nosso Top Play, eu volto já.
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2: Morro Grande FM, boa tarde. Agora 2:53.

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2: Forro Grande FM, 2:57, na melhor.
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6: Chama na bota, meu povo. Oi, gente. Quinta-feira, tarde gostosa, está entrando no ar. Mais uma edição do programa Arena Sertaneja. Você que está aí na luta e na labuta, buscando aí as suas metas a serem atingidas. Boa tarde. Você que está em casa, está descansando, está de boa. Boa tarde também. Você que está aí agora tomando aquele querosene, está animado. Tem que ser animado mesmo, viu? Vamos embora. Boa tarde também para você que baixou pelo aplicativo no Play Store. Boa tarde a todos, produtores rurais da nossa região. Boa tarde, cada canto dos bairros de Barão de Cocais. Boa tarde, meu povo. O Arena Sertaneja está no ar. Chama na bota, papai! No comando da máquina sonora, eu, o locutor estourado, Tarcinho Moreira. Simbora, meu povo! Chama, papai! Boa tarde, Sumidouro, Santa Bárbara, Catas Altas, São Bento, Cubas, Cocais, Brumal, Córrego da Onça. Tudo que há de melhor nessa tarde de quinta-feira gostosa. Vamos embora. 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A todos vocês, sejam todos bem-vindos, senhoras e senhores, ao Arena Sertaneja. Iniciando aí com o Búfalo. Country Pira, menino. Outra, e a sua participação é muito importante. Liga pra cá.

0: Valena Sertaneja tá no ar, menino, pra você aproveitar. 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
3: Quem gosta das modas bem velha mesmo?

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Boa tarde, meu amigo Marcelino, Maicon, cadê Marcinho, rapaz? Sumiu. Boa tarde, meu amigo ilustre Thiago Ribeiro, lá de Nova Viçosa, mandou boa tarde pra todo mundo de Barão. Ei, vou te falar, meu amigo, já te falei, viu? Já falei com você, venha conhecer Barão de Cocais, eu tenho certeza que você vai fazer igual eu, viu? Vai vir, vai visitar e vai gostar, menino, e vai até morar, menino, é uma cidade maravilhosa de se viver, né? Top de linha, muito abençoado, um povo trabalhador, um povo cativante, que sempre tá aí, né? Pronto para ajudar as pessoas, viu? É, isso eu acho bonito daqui de Barão de Cocais, viu? Boa tarde para você que tá aí na luta e na labuta, todas as comitivas de Barão e região, a você que tá aí agora no seu sítio, né? Tá no seu terreno, tá na sua fazenda, tá no seu cantinho, boa tarde, meu amigo. Ê, João, cadê você, meu irmão? Nem é, rapaz, vou falar com você, viu? Meu amigo Valdir da Kombi, como é que você tá, meu irmão? Vem aqui uma hora, viu? Traz Joá aqui a hora aqui pra nós bater uma prosa aqui, menino. A todas, né, empregadas domésticas, serviços aí que prestam pra todas as famílias, boa tarde pra você. A galera que faz a limpeza da cidade aí, valoriza mesmo essa galera porque eles merecem, viu? É, faz a limpeza da nossa cidade. E o telefone tá tocando aí, menino, o telefone tá tocando aí. Chega pra cá, Zé Vaqueiro, Letícia, chama, menino.

Tá aí, menino, tá aí. Letícia Zé Vaqueiro, participação gostosa de Dona Senhorinha, ligou agora pra cá, rapaz, pedindo aí uma música de Rio Negro e Solimões. Vai agora mesmo, viu? Ela dedica essa música de Rio Negro e Solimões

para Dona Célia, Dona Norma e a sua filha Sandra. Tá aí, menino, você liga pra cá, pede sua música, é gostoso a sua participação. Dona Senhorinha, tá indo aí, viu? Rio Negro e Solimões, Frio da Madrugada.

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3: Estamos de volta com a Arena Sertaneja, 15 horas e 35 minutinhos. 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Chega pra cá, Daniel, apenas uma dor de amor. E depois, Carreiro e Capataz, recém-abandonado.

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Boa tarde a todos os parceiros do programa Arena Sertaneja, obrigado mais uma vez. Você que deseja, né, que o seu produto, sua prestação de serviço seja divulgada no programa Arena Sertaneja, é só você me chamar no zap aí, 99751-9846, 99751-9846, falar com o locutor estourado. Chega pra cá, Japãozinho, carinha de neném.

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4: Meu povo, esse Barão de Cocais, eu vou falar com você, viu? Ô, moço, tem cada artista aqui que eu vou falar com você, cada voz bonita, né? Que vale a pena a gente, né, tocar aqui na rádio, né? As revelações que a gente descobre, né? E uma das revelações, rapaz, de hoje é o cantor Dalton Nogueira, rapaz. É de Barão de Cocais, mas hoje reside em Belo Horizonte e que muito em breve, né, dará a oportunidade de estar aqui na ilustre arena para fazer aquela música, aquela moda de viola gostosa que todo mundo gosta e adora, viu? É, presta atenção nesse lançamento, nessa música top de linha do cantor Dalton Nogueira. É, rapaz, presta assunto aí, papai, olha, chama!
5: 7 dias de amor. Ah, se eu pudesse voltar no tempo, hein? Simbora, Dalton Nogueira!

aí, meu querido, minha querida, aí pra você aí que tá aí do outro lado do rádio, você curtiu agora e ouviu o cantor Dalton Nogueira, rapaz, é natural, de Barão de Cocais, mas tá ali do lado de Belo Horizonte, e menino, rapaz, é gratificante, né, a gente, né, dar essa oportunidade pras pessoas que têm talento, rapaz, que têm talento, e na verdade tá aí explodindo pela nossa região, pelo mundo afora, na verdade, e vale a pena, né, incentivar e ao mesmo tempo apoiar essa galera. Barão de Cocais, eu sempre falo, é uma caixinha de surpresa, né, Edmilson do Forró, Elane Beck, e por aí vai, a galera do rock também, né, a galera do pagode, enfim, tá aí, você curtiu aí agora, no Arena Sertaneja, na Rádio Morro Grande, o cantor Dalton Nogueira, daqui a pouco, né? A gente toca mais uma música. Outra, hein? Chega pra cá, a boiadeira Ana Castela.

0: Tá aí Ana Castela, boiadeira. Hoje é quinta-feira. Será que já pode abrir uma latinha, rapaz? É claro que sim, menino. 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Claro que não, papai. 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É, galerinha, vou falar com você, viu? 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Da Copa do Mundo, aonde? No Planeta Ice. Vai perder? Claro que não. Chama, papai!
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0: aí, Henrique Juliano, 16 horas e 15 minutinhos, o Arena Sertanejo daí, menino, pra você participar, menino. Dona Senhorinha, boa tarde, mais uma vez. Aí, ouviu a música, tranquilo, né? Do Rio Negro e Solimões. Meu amigo Rogério, eletricista, fala comigo, meu irmão, tamo por cá, viu? Ê, trem! A galera aí das comitivas, menino, vão se preparando aí que dia 17 de novo no Cuba, hein? Ê, rapaz, tô falando, rapaz. Meu querido e minha querida, pra você que tá aí hoje, 14 de maio de 2026, desejando a você um Feliz Natal, não. Feliz Dia das Páscoas? Não, também não. É o seu aniversário, menina! Tem festinha essa noite. Ai, oi, menina, é o seu aniversário. Que alegria lhe dar esse, desejar ao mesmo tempo, né? Um parabéns muito abençoado, que Deus possa fazer maravilhas na sua vida, viu? É. Quem tá do lado dessa pessoa aí agora, dá um abraço e um cheiro no cangote, independente de quem é, é irmão da gente, menino, é filho de Deus. Feliz aniversário, paz, saúde, harmonia, alegria e, claro, realize os seus sonhos, mas não precisa contar pra ninguém não, viu? Só uma pessoa só precisa saber, claro, o Criador, Deus, Jesus Cristo, que com certeza chegará, mas no momento certo, no momento dele, não no nosso. Feliz aniversário, ei, menino, eu vou falar com você, rapaz, é quinta-feira, quem tá fazendo aniversário quinta-feira, vai até domingo descendo ladeira abaixo, mas não esquece de agradecer sua vida pra papai do céu. Feliz aniversário, chama, menino, ô, potência.
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Vitor e Vitinho, menino, vou falar, viu, Vitor e Vitinho é brabo, viu, rapaz. 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Vamos ouvir mais um pouquinho aí o cantor Dalton Nogueira, rapaz. É, rapaz, o homem tá fazendo sucesso aí, viu? Chama!

aí, menino, o cantor Dalton Nogueira. Ê, menino, cria de Barão de Cocais. Ê, é tão gostoso ouvir assim, né? Uma música top de linha, gostosa, suave. Ê, menino, tomando um querosene ainda. Ê, menino, aí que fica melhor ainda. Eu vou te contar. 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
1: É, menino, vou falar com você agora que tá aí na luta e na labuta, a galera que tá nas empresas aí, rapaz, mas tem um radinho ligado, é claro, acompanhando o Arena Sertaneja, eu sei disso, rapaz, não precisa estar lá pra ver não, pra ouvir não, eu sei que a galera tá aí, e vou mandar duas do meu amigo Mirosmar aqui, rapaz, mas Luciano aqui, ó, é, rapaz, uma, olha eu aí, e a outra, tranque a porta e me beija, vou mandar especialmente pra minha amiga Carolyn, é, Carolyn, menino, e a galera aí da oficina aí, menino, chama na bota, papai. Ó, Mirosmar, ó, ao vivo aí pra você, menino. Sequência de música no Arena Sertaneja.

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2: 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É, três, chama! 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É, Cidade Nova, tá todo mundo ligadinho. Obrigado pela sintonia, viu? Chama!

0: 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E, menino, saudades, hein, meu irmão? 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Ô, trem, chama na bota, menino!
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Fala comigo, meu povo! 16 horas e 58 minutinhos. Tô ficando por aqui. Um abraço, locutor estourado. E até amanhã, se Deus permitir. Com certeza irá, viu? Um abraço. Até amanhã. Fique aí com o Hino Nacional. Chama na bota, papai!

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0: Obrigado, gente.
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1: Com o Grande FM e a hora certa, agora 6h28.
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1: E a hora certa, agora 6:30.

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0: Grande FM e a hora certa, 6:42.
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0: Morro Grande FM, e a hora certa, 6:44.

0: Band FM 6:54 na melhor.
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3: 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Agora 6h57.
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6: Olá, tudo bem com você? Tá começando mais uma edição do nosso Paradão. Ei, coisa boa, hein? A partir de agora com você, o Cleiton Júnior, por aqui chegando com muito carinho, muita alegria, para levar até você, amigo ouvinte do outro lado do rádio, curtindo a gente, o melhor do sertanejo, que é coisa boa demais. A gente vai agradecendo a sua audiência desde já. O nosso Paradão tá começando, abrindo a porteira com o Leonardo.
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0: João Bosque Delícios, Terremoto, Dom e Juan, cuida de mim, Chitãozinho, Chororó, Caminhoneiro, hein, moda boa, hein? Também tivemos aí o César e Paulinho, Cidilha Molinha, nós vai. E abrindo o programa de hoje, Leonardo, isso bem sou eu. Esse é o nosso Paradão, tá só começando.
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2: Morro Grande FM, na melhor, 7:16. Boa noite.
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0: Obrigado você que está sempre comigo, com o seu carinho, nos dando essa maravilhosa audiência. A gente agradece de coração e deseja para você muitas realizações na sua vida, muita paz, amor, alegria, harmonia, que é o que Deus vai levar para você com certeza. Agora aqui no Paradão tem Jorge Henrique e Rodrigo.
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0: Gabi Martins e João Gomes, olha o laço, Eduardo Costa, olha eu aqui, Bruninho Davi Rabador, fim de tarde, cantou pra gente também, aqui no Paradão, Jorge Henrique Rodrigo, receita de amar, a gente volta já.
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1: Morro Grande FM, agora 7h31. Boa noite.
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1: Diariamente já está por aqui, nesse mesmo horário, nessa mesma emissora, trazendo o melhor da moda, hein? Da moda sertaneja, do passado, do presente. Só musicão, só música que tocou e a gente toca. E agradece o carinho da sua companhia. Esse é o Paradão, com Diego Vitor Hugo, Jorge Matheus.
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1: E pra acabar com tudo, juntou. É o LP e o Guilherme Benuto.
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0: Matheus e Cauã, Jorge Matheus, Pactos, Luan Pereira, Guilherme Venu, cantar pra gente, cabine dupla. Jorge Henrique e Rodrigo, cuida da sua vida. Cleiton Romário, participação do garotão Luan Santana, namorando ou não. Diego Vitor Hugo também cantou pra nós e com Jorge Matheus. Beijo de glicose aqui no Paradão.
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2: 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Agora 7h46.
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1: Agora 7h49. Boa noite.
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3: Sempre com você, com muita energia positiva por aqui, o Cleiton Júnior, agradecendo o carinho da sua audiência, a sua companhia, que é nota 10, muito importante pra gente. Obrigado aí pela audiência, pelo rádio, pela internet, onde quer que você esteja, você tá no Paradão com a gente, agradece. Agora tem Victor e Léo.
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0: Roberta Miranda, A Mulher em Mim, ei, música chonada, em Zezé de Camargo, também do Centro Catu, A Ferro e Fogo, Luan e Leomar, Tô Morrendo de Saudade, Victor e Leão, Sinto Falta de Você. A gente só vai dar um tempinho e voltamos já.
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0: Obrigado pelo seu carinho, tem no descanso, tá curtindo a gente, fazendo companhia agradável pra gente aqui, a gente agradece de todo o coração, tá aí trabalhando também, que Deus abençoe seu trabalho, energia e força positiva sempre. Esse é o nosso Paradão, com Ana Castela.
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0: gosta.
1: Jorge Matheus, molhando o volante. Simone Mendes, me esquece por enquanto. Zé Neto e Cristiano cantou aqui no Paradão. Melhor ser uma saudade. Edson e Hudson também com a participação do Gustavo Lima. Sacanagem pura. E a belíssima Ana Castela em nosso quadro.
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3: Morro Grande FM, agora 8:19. Boa noite.
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1: Quase finalzinho do programa, mas nós estamos aqui diariamente nesse mesmo horário, nessa mesma emissora, trazendo o melhor da moda sertaneja. E o mais importante é ter você aqui com a gente. Não importa onde quer que você esteja, a gente agradece a sua companhia, que é o mais importante para nós aqui no nosso Paradão. Quem vai cantar aqui é Marília Mendonça, hein?
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4: Morro Grande FM, agora 8h32, na melhor. Boa noite.

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0: essa pisadinha sacanagem, Pitiolo. Você é foda. Viu, Pitiolo? Assim ficou fácil.
1: O Grande FM, 8h45. Boa noite. O Grande FM, 8h45. Boa noite.

O Grande FM, boa noite, agora 8h52. O Grande FM, boa noite, agora 8h52.

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1: Está no ar a Voz do Brasil. As notícias do governo federal que movimentaram o país no dia de hoje.
2: Olá, boa noite.
3: Boa noite para você que nos acompanha em todo o país.
2: Quinta-feira, 14 de maio de 2026.
3: Vamos ao destaque do dia, moradia digna.
2: Mais 380 famílias são contempladas com unidades habitacionais do Minha Casa Minha Vida em Camaçari, na Bahia.
3: E já estão valendo as novas regras do Reforma Casa Brasil. Gilson Santa Fé.
4: Entre as principais mudanças estão o aumento do limite de renda familiar, que passou para R$13 mil por mês.
2: E você vai ouvir também queda do desmatamento.
3: Tudo mostra que Mata Atlântica teve o menor índice histórico de desmatamento em 40 anos.
2: E ainda na Bahia, presidente Lula participa da retomada de fábrica de fertilizantes da Petrobras.
3: A indústria amplia a capacidade nacional e dá mais segurança aos produtores rurais brasileiros.
5: O Brasil não pode ser importador de 90% do fertilizante que a nossa agricultura precisa. O Brasil precisa ser dono do seu nariz e produzir fertilizantes.
2: Na apresentação da Voz do Brasil, Mariana Jungmann e Nazi Brum.
3: E acompanhe a gente ao vivo, acesse radiogov.ebc.com.br ou canal Gov na sua TV aberta.
2: O presidente Lula participou da entrega de mais de 300 moradias em Camaçari.
3: O presidente destacou que o projeto de moradia entregue foi pensado em dar teto também, mas... Perdão. O presidente Lula destacou que o projeto de moradia entregue foi pensado para dar teto e também mais qualidade de vida aos novos moradores.
2: No condomínio é possível contar, por exemplo, com biblioteca, parquinho, academia ao ar livre, quadra de futebol e espaço de convivência.
6: Pela primeira vez na vida, o Gilvaldo dos Santos, de 51 anos, que está desempregado, vai morar em uma casa própria. Ele recebeu, nesta quinta-feira, pelas mãos do presidente Lula, as chaves do novo apartamento.
7: Eu estou muito feliz por esse empreendimento. A minha vida não foi fácil, como todos vocês aqui. É isso que eu venho agradecer, esse empreendimento, Minha Casa Minha Vida, e a todos que estão aqui, com respeito, a dedicação. Obrigado por essa oportunidade.
6: Gilvaldo vai morar em uma das 384 unidades habitacionais do programa Minha Casa Minha Vida, que foram entregues em Camaçari, na Bahia, onde serão beneficiadas mais de 1.500 pessoas. As moradias fazem parte dos residenciais Verdes Horizontes 1 e 2. Cada condomínio possui 192 apartamentos com 2 quartos, sala, cozinha, banheiro e varanda. E ainda contam com espaços coletivos, como academia, parque infantil, quadra esportiva e biblioteca. Áreas importantes para o desenvolvimento das crianças, como destacou o presidente Lula.
5: E é por isso que nós fazemos biblioteca agora, em cada conjunto habitacional. Nós temos que fazer essas crianças brincar, de ler, de estudar, de saber das coisas boas e não ficar perambulando por falta de lugar de lazer, que também nos conjuntos tem que ter. Essa meninada tem que ter parque para brincar, tem que ter espaço para jogar.
6: Os apartamentos foram construídos com investimento superior a R$65 milhões por meio do novo PAC e do Fundo de Arrendamento Residencial. O ministro das Cidades, Vladimir Lima, destacou que mais unidades habitacionais do programa Minha Casa Minha Vida devem ser contratadas ainda neste ano.
8: Nós contratamos mais de 2 milhões de moradias com um ano e um mês de antecedência. Não fica por aí, vamos aumentar isso. Vamos fazer 3 milhões de moradias até dezembro de 2026.
6: Os condomínios fazem parte de um conjunto de empreendimentos habitacionais em andamento em Camaçari. São 1.800 novas moradias previstas para o município. A entrega ocorre em um momento de redução histórica do déficit habitacional no país, que atingiu, em 2024, o menor índice já registrado, segundo dados do Ministério das Cidades e da Fundação João Pinheiro. As regiões Norte e Nordeste tiveram a maior taxa de redução. Reportagem Márcia Fernandes.
3: E as famílias que já possuem imóveis e querem fazer melhorias na moradia devem ficar atentas.
2: Já estão valendo as novas regras do Reforma Casa Brasil.
3: Podem participar